0: ser deputado federal constituinte, eu fui eleito pelo Rio Grande do Sul. Depois de 40 anos, deixarei o Congresso.
1: O Senado já realizou 3 das 5 sessões de debate sobre a PEC que acaba com a escala 6x1. As duas últimas sessões devem ocorrer na próxima semana, quando também é esperada a votação em primeiro turno. A votação em segundo turno pode ter o calendário acelerado, a pedido da líder do governo, Tereza Leitão, do PT de Pernambuco.
2: Meu desejo era que essa PEC fosse votada aqui no plenário imediatamente depois da aprovação quase unânime na Comissão de Constituição e Justiça. O que é que pode mudar este rito? É um calendário especial. Estamos recolhendo as assinaturas.
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5: Olá, boa noite. Esta é a Rádio Senado. Eu sou Regina Pinheiro. A programação musical é de Carlos Andrade. A gente ouve Max de Castro. Na, na, na.

0: Esse foi Tim Maia, do Leme ao Pontal. Sandra de Sá, Sou de Verão. Tivemos também Max de Castro, O Nego do Cabelo Bom.
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0: Agora em Brasília, 9:14.
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0: 5:55 da manhã, 1:55 da tarde e 9:55 da noite, pelo horário de Brasília. 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
1: Em 1955, o Senado e a Câmara aprovaram dois impeachments presidenciais, o de Café Filho e o de Carlos Luz, acusados de tramar contra a posse de Juscelino Kubitschek. Primeiro, Café Filho se licenciou para que Luz assumisse interinamente o governo e pudesse consumar o golpe. Mas diante da resistência da ala legalista das Forças Armadas, veio o primeiro impeachment. Em seguida, Café Filho tentou voltar ao poder, mas não conseguiu, e também foi afastado. Nereu Ramos, presidente do Senado, foi quem concluiu o mandato e, em 1956, transmitiu a presidência da República para JK.
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2: Na sequência, Céu.

0: unidos e misturados.
1: É sorte.
2: Fechando o bloco, encontro de Martinho da Vila e Tereza Cristina, Unidos e Misturados, Paulinho da Viola, Coisas do Mundo Minha Nega, Antes Céu, ao Romper da Aurora.
3: A prevenção ao câncer de próstata pode ganhar reforço em locais frequentados por homens, com campanhas realizadas durante todo o ano, e não apenas em novembro. A repórter Patrícia Oliveira tem os detalhes.
4: Aproveitar espaços com grande circulação do público masculino para divulgar informações sobre a prevenção do câncer de próstata. Essa é a proposta do senador Laércio Oliveira, do Progressistas de Sergipe, para ampliar a campanha de conscientização sobre a doença, que atualmente se concentra mais no mês de novembro. Entre os locais previstos estão estádios, academias, bares e clubes. O objetivo é ampliar o alcance da campanha durante todo o ano e ajudar a enfrentar a resistência de parte dos homens em relação aos cuidados com a própria saúde, como destacou o senador.
5: Esse preconceito estúpido que existe, muita gente chama de ignorância da sociedade, mas é uma formação de cultura que a gente precisa fazer.
4: O projeto está pronto para votação na Comissão de Assuntos Sociais e recebeu relatório favorável do senador Nelsinho Trade, do PSD de Mato Grosso do Sul, que é médico urologista. Ele apontou a importância do diagnóstico precoce.
6: Uma vez descoberto no estágio inicial, o tumor de próstata maligno é curável através da cirurgia e de outros mecanismos complementares para poder afastar de uma vez por todas essa patologia do ser humano.
4: O câncer de próstata é o segundo tipo de câncer mais comum entre os homens no Brasil, atrás apenas do câncer de pele. A campanha Novembro Azul recomenda a visita ao urologista e a realização dos exames de sangue e toque retal a partir dos 50 anos.
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2: Em Brasília, 9:30. Boa noite, você ouve Alceu Valença.

0: Esse foi Ednardo, Enquanto em Goma Calça, Renata Rosa, Saudade do Futuro e ainda Alceu Valença, Como Dois Animais.
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0: Agora em Brasília, 9h44.
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0: Agora você ouve Daniel Jobim.

0: Ouvimos Fernanda Takai, Samba Torto. Antes, Daniel Jobim, Bonita Demais.
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2: Em Brasília, 9h53.
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14: Consultoria do Senado aponta diferenças nas previsões econômicas do governo e do mercado para 2027.
16: Cabe agora aos parlamentares das duas casas legislativas tomarem suas decisões ao longo da tramitação do projeto.
14: Órgão do Senado apresenta em Fórum Mundial o Mapa Nacional da Violência de Gênero. Eu sou o Thiago Medeiros e este é o Boletim.leg. A diferença entre as previsões sobre o cenário macroeconômico feitas pelo governo e as feitas pelo mercado podem impactar o planejamento para o próximo ano. É o que aponta a Consultoria de Orçamento do Senado sobre o Projeto de Lei Orçamentária de 2027. Repórter Douglas Castilho.
16: Historicamente, as previsões do governo divergem das apresentadas pelo mercado, organizadas no relatório Focus do Banco Central, com o executivo tendo, em geral, uma expectativa mais otimista. O consultor de orçamento do Senado, Diogo Antunes, explica como os parlamentares utilizam essas informações.
17: O Congresso Nacional não está vinculado aos parâmetros adotados pelo governo ou previstos pelo mercado. O Congresso Nacional tem atribuição de avaliar esses parâmetros, tem mecanismos para alterar o projeto.
16: O governo prevê, por exemplo, que o Produto Interno Bruto, PIB, do ano que vem crescerá 2,46%, enquanto o Banco Central estima 1,43%. Por outro lado, o governo estima uma inflação menor do que a prevista pelo mercado. Cabe agora aos parlamentares das duas casas legislativas tomarem suas decisões ao longo da tramitação do projeto.
14: O Mapa Nacional da Violência de Gênero, produzido por um órgão do Senado, foi apresentado em Fórum Mundial na Tailândia. Repórter Pedro Pincer.
18: O evento reúne pesquisadores, representantes de governos, organismos internacionais, financiadores, organizações da sociedade civil e especialistas de mais de 100 países. Nesta edição, o fórum recebeu mais

0: Mais de 2.100 trabalhos, avaliados por 193 especialistas de mais de 40 países. A coordenadora do Observatório da Mulher contra a Violência, Maria Tereza, deu mais detalhes de como o documento é elaborado.
1: Porque os dados da saúde, os dados da justiça, da segurança pública, são dados de atendimento realizado a mulheres que sofreram violência. E quando você combina esses dados com os dados da pesquisa do Datasenar, da pesquisa nacional, a gente consegue ter uma dimensão muito mais clara do tamanho do problema.
0: A íntegra da pesquisa pode ser encontrada em www.senado.leg.br/institucional/datasenado/mapa-da-violência.
2: Os 45 anos da Associação do Senhor Jesus foram celebrados em sessão especial do Senado nesta sexta-feira. Reportagem de Luísa Mello.
3: A Associação do Senhor Jesus foi fundada pelo padre Eduardo Doerte em 1981, com o compromisso de propagação do Evangelho e de formação espiritual do povo brasileiro. A sessão especial foi conduzida pelo senador Isaucy Lucas, do PL do Distrito Federal, que disse admirar a missão do padre de levar conforto aos fiéis.
4: Cada testemunho tem um nome, tem um pai que recebeu um diagnóstico difícil, tem uma mãe que perdeu o sono por causa de um filho. Tem o trabalhador que perdeu o emprego e a esperança. A todos eles, o padre Eduardo deu a mesma coisa, uma oração para segurar e uma comunidade para segurar junto com eles.
3: A sessão especial contou com a presença do sacerdote fundador da instituição e do diretor executivo da Rede 21, Jucemar Maria da Cruz.
2: A campanha de prevenção ao câncer de próstata pode ganhar reforço durante o ano todo em locais frequentados por homens, como estádios, academias, bares e clubes. O projeto está pronto para votação na Comissão de Assuntos Sociais e foi apresentado pelo senador Laércio Oliveira, do Progressistas de Sergipe.
5: Esse preconceito estúpido que existe, muita gente chama de ignorância da sociedade, mas é uma formação de cultura que a gente precisa fazer.
2: A decisão de criar, expandir, modificar ou extinguir curso em universidade pública pode passar a ter ajuda de uma análise prévia obrigatória, segundo um projeto que vai começar a ser analisado pelo Senado. Devem ser consideradas a demanda pelo curso, as necessidades sociais, o histórico de ocupação de vaga e a disponibilidade de pessoas e de infraestrutura. 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
7: Em Brasília, pontualmente 10 horas.
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7: Boa noite, você sintoniza a Rádio Senado. Eu sou Regina Pinheiro e te faço companhia por aqui. A programação musical é de Carlos Andrade. A gente ouve Dawood.

0: Acabamos de ouvir Fernando Abreu, Bid, Fernando Nunes, Azul, o Rapa, Vapor, Barato e também Daúde, Hoje Eu Quero Sair Só.
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2: 10h15 em Brasília.
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2: Muita gente não entende por que o presidente Jânio Quadros renunciou em 1961. Para os historiadores, não existe dúvida. Jânio Quadros queria dar um golpe. Pelos planos, a renúncia não seria aceita pelo Congresso, pelos militares, nem pelo povo. Ele aproveitaria o clamor geral e aceitaria continuar com uma condição: que ganhasse poderes quase ditatoriais. O senador Argemiro de Figueiredo enxergou o golpismo.
3: A renúncia foi premeditada. Esperava retornar nos braços do povo e das Forças Armadas para dirigir a nação como queria. Mais forte, mandando sozinho. Seria a primeira etapa do processo de uma ditadura.
2: O golpe fracassou, porque a denúncia foi aceita. Quem assumiu foi o vice João Goulart.
4: 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Fique agora com Cassiano.

0: Esse foi Ed Mota, tem espaço na van. Luciana Mello, Assim Que Se Faz. Também tivemos Cassiano, Coleção.
1: O senador Jorge Seif pediu explicações ao Ministério da Saúde sobre a retirada do mercado de um medicamento usado no controle da epilepsia. A preocupação é com os riscos para pacientes que dependem do remédio. Repórter Marcela Cunha.
2: O senador Jorge Seif, do PL de Santa Catarina, pediu informações ao Ministério da Saúde sobre as medidas para garantir o tratamento dos pacientes que utilizam o D-Pacote Sprinkle 125mg. O laboratório Abbott anunciou que vai interromper a comercialização do medicamento para epilepsia em dezembro. A cápsula pode ser aberta e misturada a alimentos, facilitando a administração, especialmente para crianças. O psiquiatra Luiz Guilherme Labinas explicou em suas redes sociais como essa formulação pode melhorar a tolerância ao medicamento.
3: Esse sal, ele é quebrado no nosso corpo, ele é metabolizado e ele se transforma em ácido valproico. Ah, doutor, mas então por que você não dá direto o ácido valproico para as pessoas? É mais agressor ao estômago. Isso acaba diminuindo a sua eficácia, a sua adesão ao tratamento.
2: O laboratório Abbott informou que a decisão de retirar o produto do mercado foi motivada pela interrupção da fabricação por uma empresa terceirizada e não está relacionada a problemas de segurança. Seif quer saber quais alternativas estão disponíveis e que providências o governo pretende adotar. Ele também apresentou um pedido de audiência pública na Comissão de Direitos Humanos.
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0: Em Brasília, 10:30. Boa noite, a gente ouve Ana Vitória.

0: Essa foi Daniela Mercury, o canto da cidade. Baiana System, lucro descomprimindo. E ainda, Ana Vitória, me abraça.
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2: Agora em Brasília, 10h41.
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11: Na Rádio Senado, Nando Reis...

0: Nesse bloco, você ouviu João e Júlia Mestre, Jardins da Babilônia, Silva, A Visita, Que de Abelha Quero Te Encontrar. E a primeira foi Nando Reis, Dois Réveillons.
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0: Agora em Brasília, 10h58.
1: Após 12 horas de espera, homem morre na UPA do Recanto das Emas sem receber atendimento. 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
0: Em Brasília, pontualmente, 11 horas.
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Olá, pessoal. Este é o improviso que está no ar. Eu sou o Flávio de Matos, o produtor e apresentador de seu programa de samba e jazz. O jazz brasileiro, feito em Nova York pelo Trio da Paz, abriu o improviso desta noite com a composição de Romero Lubambo, For Donato. Homenagem sempre merecida a um dos grandes criadores da música brasileira e patrono do improviso, João Donato. O Trio da Paz foi formado em 1985 por músicos brasileiros radicados nos Estados Unidos. São eles o violonista Romero Lubambo, o baixista

O baterista Nilson Mata e o baterista Duduca da Fonseca. Todos têm seus trabalhos solos e se dividem ainda em colaboração e acompanhamento de outros artistas. O ouvinte de improviso já conhece bem o trabalho do trio, várias vezes destacado por aqui. Sempre com exclusividade, porque o grupo não tem nenhum de seus discos lançados no Brasil. O CD que escutaremos hoje se chama 30. Lançado nos Estados Unidos em 2016, pelo selo Sorro, o álbum comemora os 30 anos do Trio da Paz. O disco foi indicado ao Grammy de melhor álbum na categoria de Jazz Latino, concorrendo com o pianista cubano Chucho Valdés, que ganhou o prêmio naquele ano. O exemplar que temos aqui foi passado ao improviso pelo baixista Nilson Mata, quando esteve em Brasília tocando com o trio do pianista americano Kenny Barron. E é de Nilson Mata a composição que ouviremos a seguir com o Trio da Paz, Sampa 67. Paulista de nascimento, mas formado no Rio de Janeiro, Mata dedica o tema à sua cidade natal. Depois teremos mais uma peça do álbum 30. A composição dessa vez é do violonista Romero Lubambo. O tema se chama Luísa e foi escrito em homenagem a uma de suas filhas. Entre as duas, vamos ouvir o carioca Rodrigo Lessa com a irreverente No Guru Fim do Tio Sam. Violonista, compositor, arranjador, Lessa é peça importante em dois grupos musicais que fizeram história no Rio de Janeiro. O Nó em Pingo d'Água, que renovou o Choro na Lapa, e o Pagode Jazz Sardinhas Club, que também esteve e está sempre aqui no improviso. O Guru Fim do Tio Sam é uma parceria de Rodrigo Lessa com o saxofonista Eduardo Neves, seu companheiro no Pagode Jazz, e o letrista Mauro Aguiar. A peça está no disco Fora de Esquadro, produção independente de 2004. Vamos lá!

Escutamos Pela Ordem, Sampa 67 com o Trio da Paz, No Gurufim do Tio Sam com Rodrigo Lessa e o Trio da Paz novamente com Luísa. Este é um improviso com sua mistura mais elaborada de samba e jazz.

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1: 11:22 em Brasília.
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10: 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O improviso está de volta. Eu sou o Flávio de Matos. No programa de hoje, temos o jazz brasileiro que o Trio da Paz faz em Nova York há mais de 30 anos. E temos também o moderno samba carioca do violonista Rodrigo Lessa. Rodrigo Lessa é um dos artífices da renascença do choro e do samba na Lapa nos anos 90, lá no Rio de Janeiro. Ele é integrante de 2 dos grupos musicais que marcaram aquela época, o grupo de choro Nó em Pingo d'Água e o pagode jazz Sardinhas Club. Como instrumentista e arranjador, trabalhou com todo o primeiro time da música brasileira. Gravou com Paulinho da Viola, Chico Buarque, Ivan Lins, Paulo Moura, João Bosco, Guinga e uma lista enorme. Seu trabalho solo que estamos destacando hoje é o álbum Fora de Esquadro, de 2004. E está centrado nas parcerias com o letrista Mauro Aguiar. A irreverência da dupla lembra as boas épocas das crônicas musicais de João Bosco e Aldir Blanc. Só que ainda mais reforçado na carioquice. Vamos ouvir 2 dessas peças que retratam o ambiente do samba no Rio de Janeiro dos anos 90. A primeira é o tema do grupo Pagode Jazz Sardinhas Club, parceria de Rodrigo Lessa, Eduardo Neves e Mauro Aguiar. Depois, o Tizil Pirado, em que a letra joga com a composição de Edu Lobo e Chico Buarque, Nego Maluco, que, por sua vez, faz referência ao clássico do carnaval Nega Maluca, composta por Evaldo Rui e Fernando Lobo, pai de Edu Lobo. As 2 músicas de Rodrigo Lessa vamos escutar entremeadas com mais 2 do Trio da Paz. A primeira é a composição de Baden Powell, Samba Triste, e a segunda é do baterista do Duca da Fonseca, Flying Over Rio. É o seu samba do avião, composto uma das vezes em que Duduca chegava ao Brasil, voltando dos Estados Unidos. As 2 peças estão no álbum 30, que celebra os 30 anos do Trio da Paz. O grupo é formado por Romero Lubambo nos violões, Nilson Mata no baixo e Duduca da Fonseca na bateria. Começamos então com o Pagode Jazz Sardinhas Club,

0: Tivemos primeiro Pagode Jazz Sardinhas Club com Rodrigo Lessa. Depois, o Trio da Paz em Samba Triste de Baden Powell. Rodrigo Lessa voltou com Tizil Pirado e o Trio da Paz fechou o bloco com Flying Over Rio, de Duduca da Fonseca. Este é um improviso com o melhor do Brazilian Jazz.
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2: Em Brasília, 11h42.
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1: O improviso volta com o som brasileiro feito em Nova York pelo Trio da Paz. O grupo foi formado em 1985, quando Romero Lubambo e Nilson Mata se mudaram para os Estados Unidos, incentivados por Duduca da Fonseca, que morava lá desde 1975. Duduca já tocava com Astrude Gilberto e abriu seus contatos para os outros dois músicos nos Estados Unidos. Eles integraram logo o New York Samba Band, que acompanhou o flautista Herbie Mann em suas excursões pelo mundo. Em paralelo, a química entre os três funcionou e eles desenvolveram esse trabalho conjunto que já dura mais de 30 anos. Para celebrar, Romero Lubambo, Nilson Mata e Duduca da Fonseca entraram em estúdio e gravaram 30, o álbum que foi indicado ao Grammy de Latin Jazz em 2016. Desse álbum, vamos escutar a seguir duas composições do violonista Romero Lubambo. Primeiro, a peça Alana, dedicada a sua outra filha. Depois, Sweeping the Chimney, que ele escreveu vendo os operários escalando a chaminé de sua casa em New Jersey. Entre as duas, uma peça de Rodrigo Lessa, Eduardo Neves e Mauro Aguiar, Samba Castiço, que está no álbum de Lessa, Fora de Esquadro. A música também faz parte do repertório do Pagode Jazz Sardinhas Club, o grupo integrado por Rodrigo Lessa e Eduardo Neves.

0: e Sweep in the Chimney. Entre as duas, escutamos Rodrigo Lessa com um samba castiço. E até aqui você esteve com o Improviso, um programa de Flávio de Matos, com edição e montagem de André Menezes. No programa de hoje, escutamos peças do álbum do Trio da Paz, que comemora seus 30 anos de existência e se chama apenas 30. Ouvimos também o álbum Fora de Esquadro, de Rodrigo Lessa. O Improviso volta na próxima semana, neste mesmo horário, com mais samba, mais jazz e mais música boa. Abraços a todos e até lá!
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1: Em Brasília, meia-noite.
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1: Uma excelente madrugada para você. Eu sou Marluce Ribeiro e seguimos juntos até às 6 da manhã, ouvindo a programação musical de Gilberto Amorim, que começa trazendo Luciana Mello.

0: Na Rádio Senado, ouvemos João Donato e Donatinho, Lei do Amor. Também Vinícius Cantuária, Esse Som Eu Quero. E ainda Luciana Mello, Simples Desejo.
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0: Agora, 12:13, pelo horário de Brasília. 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
2: Na sequência, para você, Johnny Alf.

0: Nesse bloco, você ouviu Luiz Meira, Aos Pés da Cruz, Lisa Ono, Samarina e Johnny Alf, Eu e a Brisa.
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0: Agora em Brasília, 00h23. 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
2: Seguimos com música brasileira e agora você fica com o rei, Roberto Carlos.

0: Ouvimos Lulu Santos, Lua de Mel, também Ana Carolina, Quem de Nós Dois, e ainda o Rei Roberto Carlos, Detalhes. Na sequência, você fica com Curta Musical, que tem produção de Guilherme Michelucci e apresentação de Ricardo Nakaoka. Eu volto já.
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4: Muito prazer, eu sou Zezé. 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
5: Famosa por atuações marcantes no cinema e na TV, Zezé Mota é

0: pouco conhecida pela carreira musical, mas é na música que a artista revela toda a força da sua ancestralidade.
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0: Nascida em Campos dos Goytacazes em 1944, Maria José Mota de Oliveira cresceu na cidade do Rio de Janeiro e desde muito jovem foi incentivada a cantar pelo pai, um motorista que complementava o salário dando aulas de violão e tocando na noite.
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0: Após frequentar um curso de teatro, Zezé Mota começou a carreira de atriz em 1968, na peça Roda Viva, de Chico Buarque. Depois das apresentações, a cantora fazia shows na madrugada, na expectativa de engrenar na música. Mas os primeiros convites para atuar em novelas de TV fizeram Zezé deixar o canto em segundo plano.
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0: Em 1975, Gerson Conrad planejava o primeiro trabalho após o fim do grupo Secos e Molhados e convidou Zezé Mota para um álbum que eles lançaram naquele ano, marcando a estreia fonográfica da cantora. Pouco depois, a atriz estourou com o papel principal do filme Chica da Silva, o que abriu as portas para o primeiro disco solo dela, lançado em 1978.
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0: Nos dois anos seguintes, Zezé Mota lançaria mais dois discos aclamados pela crítica, abordando temas como liberdade, identidade e afirmação da negritude, tornando a artista um ícone do movimento negro.
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0: A partir dos anos 1980, com a carreira focada no cinema e na TV, os discos começaram a ficar mais espaçados. Nesse período, o grande destaque é o álbum lançado em 1987 pelo Quarteto Negro, grupo formado por Zezé Mota nos vocais, Paulo Moura nos sopros, Djalma Correia na percussão e Jorge Degas no baixo elétrico.
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0: Em 2011, a carreira musical da cantora voltou a ganhar força com o disco Negra Melodia, dedicado a obras de Jardes Macalé. Em 2024, com quase seis décadas de trajetória artística, Zezé Mota celebrou, ao lado de Alaede Costa e Eliane Pittman, a contribuição de artistas negros à música brasileira, no espetáculo Pérolas Negras, que ganhou registro em disco no mesmo ano.
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0: Agora vamos ouvir a cantora, atriz e ativista Zezé Mota com a música Negritude, faixa título do disco que ela lançou em 1979.

0: Acabamos de ouvir Zezé Mota com a música Negritude, faixa que dá nome ao disco lançado pela cantora em 1979.
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3: Agora em Brasília, 12:45.
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3: Abrindo este bloco, você ouve Cássia Eller.

0: Ouvimos Heróis da Resistência, Só pro Meu Prazer, Ira e Samuel Rosa, Tarde Vazia, e Cássia Eller interpretando Por Enquanto.
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3: Em Brasília, pontualmente uma hora.
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3: Uma excelente madrugada de sábado para você que segue na companhia de Marluce Ribeiro, ouvindo a programação musical de Gilberto Amorim, que traz agora Clara Nunes.

0: Nesse bloco, você ouviu Monarco e Velha Guarda da Portela, Peixe com Coco. Ouviu também a Orquestra Bamba Social e Tiago Nacarato, Pela Primeira Vez. E ainda Clara Nunes, O Mar Serenou.
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0: Agora em Brasília, 1:10.
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0: Na sequência, para você, Edu Lobo.

0: Você acabou de ouvir Roberto Ribeiro, Acreditar, antes Zezé Posse, Asa Morena, e abrindo o bloco Edu Lobo, Chovendo na Roseira.
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0: Pelo horário de Brasília, 1h22.
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0: Esta é a sua Rádio Senado e agora você ouve Paulo Diniz.

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2: Muito bom ter você com a gente agora na Rádio Senado, Mônica Salmazo.

0: Nesse bloco, ouvemos Ana Frango Elétrico, Insista em Mim, Paula Fernandes e Amir Sater, Jeito de Mato, e Mônica Salmazo, Baile Perfumado.
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0: Agora em Brasília, 1h49.
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0: 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Abrindo este bloco, você ouve Luci Alves.

0: Essa foi Flávia Bittencourt, Coco, antes Chico César e Railema, Xangô, Forró e Ai. E abrindo a sequência, Luci Alves, Ai que saudade de você. Pontualmente 2 horas em Brasília.
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0: Olá, uma excelente madrugada de sábado para você. Eu sou Marluce Ribeiro. E seguindo a programação musical de Gilberto Amorim, você fica agora com Curumim e Lino Cris. Música.

0: Você acabou de ouvir André Bujanra, Oração ao Tempo. Antes, Annelise, Bola com os Amigos. E abrindo o bloco, Curumim, Lino Cris, Vem Menina.
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0: Agora, 2h14 em Brasília. 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
1: Obrigada pela companhia. Agora para você, Renata Rosa.

0: Nesse bloco ouvemos Alessandra Leão, Trancelim, Cordel do Fogo Encantado, Preta, e Renata Rosa interpretando Me Leva.
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0: Agora em Brasília, 2h26.
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0: Seguimos com música brasileira e agora você ouve Roberta Sá.

0: Ouvimos Alcione, Mundo Melhor, Martinho da Vila, Pra Que Dinheiro e Roberta Sá, Essa Moça Tá Diferente.
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0: Em Brasília, 2h38.
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0: Fique agora com o talento de Otto.

0: Fechamos o bloco com Ed, Atiça, antes Burr, Não Me Ame Tanto. E abrindo a sequência, Otto, Bala.
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0: Agora em Brasília, 2h52.
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0: 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Abrindo este bloco, você ouve a Lady Costa e José Miguel Wisnik.

0: Acabamos de ouvir Elisete Cardoso, Complexo, antes Alaide Costa e José Miguel Wisnik, O Anel. Pontualmente 3 horas em Brasília.
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1: Uma excelente madrugada de sábado para você que segue na companhia de Marluce Ribeiro, ouvindo a programação musical de Gilberto Amorim, que traz agora Fagner e Zé Cabaleiro.

0: Na Rádio Senado, você ouviu Letrux Saúde. Ouviu também o Rapa, Minha Alma. E ainda Fagner e Zé Cabaleiro, Dezembros. Agora em Brasília, 3h14.
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0: Na sequência para você, Paula Lima.

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0: Porto e Paula Lima interpretando Bom Mesmo é Amar.
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0: 3h25 em Brasília.
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0: Fique agora com Rosa Passos e Ivan Lins.

0: Essa foi Ângela Rorô. Demais! Antes, Carlos Lira, Você e Eu. Abrimos com Rosa Passos e Van Lins, Abajur Lilás.
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0: Agora em Brasília, 3h37.
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0: Esta é a sua Rádio Senado e agora você ouve Leone.

0: Nesse bloco, ouvemos Capital Inicial, Olhos Vermelhos, Zélia Duncan, Belo Espírito e Leone, Garotos 2.
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0: 3h49 em Brasília.
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0: Obrigada pela sintonia. Fique agora com Raul Seixas.

0: Na Rádio Senado, você ouviu Boca Livre, Quem Tem a Viola. Ouviu também Diana Pequeno, Trem do Pantanal e Raul Seixas, Ouro de Tolo. 4 horas em ponto em Brasília.
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0: Uma excelente madrugada de sábado para você. Eu sou Marluce Ribeiro. E na programação musical de Gilberto Amorim, você fica agora com Francis Raime e Maria Raime.

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Na Rádio Senado, ouvemos Paulo César Pinheiro, Meu Sofrimento. Também Gafieira, Rio, Miami, O Samba é Meu Dom. E ainda Francis Raime, Maria Raime.

0: Lua de Cetim.
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0: Agora em Brasília, 4:11. 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
0: Na sequência, Josiara, Ananá, Umbirim Trio e Sara Donato.

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1: Fechamos o bloco com Duda Beach, Meu Piseiro, antes Emicida, Pequenas Alegrias da Vida Adulta. E abrindo o bloco, Josiara, Aná, Obirim Trio e Sara Donato, Afetou-me.
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1: Agora em Brasília, 4h22.
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1: Muito bom ter você com a gente agora na Rádio Senado, Badia Sade.

0: Nesse bloco, ouvemos Gonzaguinha, Lindo Lago do Amor, Felipe Cordeiro, com participação de Dona Nete, Onde é que eu vou parar, e ainda Badia Saad, From United States of Piauí. 4h34 em Brasília.
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0: Seguimos com música brasileira e agora você ouve Silvia Telles.

0: Nesse bloco, você ouviu Graciana Leporassi, Sérgio Mendes, Trilhos Urbanos, também Lúcio Alves, Por Causa de Você, e ainda Silvia Teles, Eu Preciso de Você.
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0: Em Brasília, 4h44.
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4: Morei na roça há muito tempo atrás. 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
0: Abrindo este bloco, você fica com João Bosco.

0: Ouvimos Lobão, Me Chama, Maria Rita, Encontros e Despedidas, também Calbi Peixoto e Jorge Benjor, Dona Culpa e João Bosco, Papel Marchê. Pontualmente 5 horas em Brasília.
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0: Excelente manhã de sábado para você que segue na companhia de Marluce Ribeiro, ouvindo a programação musical de Gilberto Amorim, que traz agora Renata Arruda.

0: Nesse bloco, você ouviu Maciel Salu, Laço de Amor, Marinese Lenine, Coco da Mãe do Mar e Renata Arruda, Coco do Norte. Agora, 5h11 em Brasília.
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0: portais.
1: Nesse bloco, você ouviu BG de Lucena em Ney Mato Grosso, Bolero de Criolo, Roseli Martins, Mal Nenhum, e Tiago Oliveira, Esotérico.
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1: Em Brasília, 5h26.
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4: Esta é a sua Rádio Senado e agora você ouve Bebeto.

0: Você acabou de ouvir Diogo Nogueira, Fé em Deus. Antes, Simone, Tokitô. E abrindo o bloco, Bebeto, Segura Nega, Cutuca Nega.
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0: Em Brasília, 5h39.
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0: Muito bom ter você com a gente agora na Rádio Senado, Lucas Santana.

0: Acabamos de ouvir Cassiano, Coleção, antes Cibele, Esplendor e abrindo a sequência Lucas Santana, Partículas de Amor.
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0: Agora em Brasília, 5h52.
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2: E agora para você, Dominguinhos.

0: Essa foi Alcione, Pisa na Fulô. Antes ouvemos Dominguinhos, O Canto de Acauã. Até aqui, Marluce Ribeiro em sua companhia. Continue em sintonia com a Rádio Senado. Pontualmente, 6 horas em Brasília.
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0: Olá, eu sou Marluce Ribeiro e na próxima hora, seguindo a programação de Guilherme Michelucci, você fica com a Hora de Ouro, que traz os clássicos da Era do Rádio, época em que imperavam as vozes de grandes cantores e cantoras, como Francisco Alves, Isaurinha Garcia, Mário Reis e outros mais. E, para começar, você ouve a pequena notável Carmen Miranda.

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0: E o samba verde e amarelo já cantei pra todo mundo, e ouvi muito bate-fundo com os meus balangandãs. Mas agora volto novamente a cantar alegremente pra vocês, amigos fãs.

Nesse bloco, ouvimos Almirante e os Diabos do Céu, de Noel Rosa e Kid Pepe, O Orvalho Vem Caindo, de 1934, Anjos do Inferno, de Bide Marçal, Madalena, de 1942, também Ciro Monteiro, de Augusto Garcês e Geraldo Pereira, Acabou a Sopa, gravação de 1940, e ainda Carmen Miranda, música de Ataulfo Alves, É um Que a Gente Tem, gravada em 1941.

0: No próximo bloco tem mais Hora de Ouro para você, não saia daí.
1: Tomou posse no último dia 6 a senadora Leani Lemos, do PSB do Distrito Federal. Ela, que é servidora de carreira do Senado, ocupa a vaga da senadora Leila Barros, da qual é primeira suplente. Leila pediu licença de 120 dias para tratar de interesse particular. O afastamento termina em fevereiro de 2027. Durante seu pronunciamento, Leani afirmou que durante esse período como senadora, seu compromisso será com a democracia e a qualidade das instituições, com o fortalecimento do federalismo e com uma gestão pública eficiente.
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1: Em Brasília, agora 6h13.
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0: Esta é a sua Hora de Ouro, e agora você relembra sucesso na voz de Francisco Alves e Aurora Miranda.

0: Você acabou de ouvir Trio de Ouro, de Heitor dos Prazeres e Erivelto Martins, Desperta Dodô, de 1945. Antes, Mário Reis e Lamartine Babo, de Lamartine Babo, Linda Morena, gravação de 1933. E abrindo o bloco, Francisco Alves e Aurora Miranda, música já de domínio público, Caicai Balão, gravada em 1933. Faremos agora um breve intervalo e, na sequência, você vai ouvir Orlando Silva, também Isaurinha Garcia e Nelson Gonçalves, e ainda Jacó do Bandolim, aqui na sua Hora de Ouro. Eu volto já.
1: Em Brasília, 6h25.
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1: Muito bom ter você com a gente, relembrando clássicos da época dos disquinhos Goma Laca 78 Rotações, na sua Hora de Ouro, que traz agora Orlando Silva.

0: Fechamos o bloco com Jacó do Bandolim dele, Doce de Coco, de 1951. Antes ouvemos Isaurinha Garcia e Nelson Gonçalves, de Benjamin Batista e Nelson Gonçalves, Teu Retrato, clássico de 1947. Abrimos com Orlando Silva, de Pixinguinha e Otávio de Souza, Rosa. Gravação de 1937. Logo após o intervalo, você vai ouvir gravações inesquecíveis na voz de Ângela Maria, Gilberto Alves e Gastão Formente. Continue com a gente.
1: Em Brasília, 6h37.
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0: Esse foi Gastão Formente, de Paulo Barbosa e Luiz Lamego, Minha Boneca, de 1938. Antes, Gilberto Alves, de Mário Rossi e Roberto Martins, Adeus, de 1941. E abrindo a sequência, Ângela Maria, de Ari Monteiro e Paulo Marques, Não Tenho Você, clássico gravado em 1951. No próximo e último bloco da Hora de Ouro para você, clássicos gravados por Linda Batista, Vocalistas Tropicais, Bando da Lua e Odete Amaral.
1: O senador Paulo Paim, do PT do Rio Grande do Sul, apresentou o projeto de lei para proteger quem compra imóvel na planta. A proposta prevê uma série de medidas, como a exigência de que os incorporadores constituam uma garantia financeira de 5% do custo da obra. O projeto também torna obrigatório o regime de patrimônio de afetação, que é a separação dos bens do incorporador dos bens do empreendimento. Além disso, melhora os instrumentos de acompanhamento do progresso das obras.
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3: Em Brasília, 6h47.
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3: Abrindo este último bloco da Hora de Ouro, Linda Batista.

0: Ouvimos Odete Amaral, de Mário Rossi, Murmurando, de 1944. Bando da Lua, de Aloysio de Oliveira e Mazinho, A Hora é Boa, de 1933. Também Vocalistas Tropicais, de Valdemar Henrique, Minha Terra, de 1949. E ainda Linda Batista, de Alberto Maia e Carlos de Souza, Amizade Leal, gravação de 1946. A Hora de Ouro é uma produção da Rádio Senado, transmitida também por emissoras conveniadas e disponível ainda no site da Rádio Senado. A gente se encontra na próxima Hora de Ouro.
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0: 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Em Brasília, 7h20.
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0: Olá, um belíssimo sábado para você que acompanha a Rede Senado de Rádio. Eu sou Gesiel Carvalho, na sua companhia. A programação musical é de Wilton Rodrigues e a gente começa este bloco com Paulinho da Viola e Época de Ouro.

0: Você ouviu Xande de Pilares e Hamilton de Holanda, Qualquer Coisa. Antes, Áurea Martins, Desapreço. E Paulinho da Viola e Época de Ouro, no início, Pastora dos Olhos Castanhos. Ao elogiar pronunciamento do senador Renan Filho, do MDB de Alagoas, o presidente do Senado, Davi Alcolumbre, pregou serenidade no debate político. Ele criticou os ataques pessoais que, em seu entender, comprometem a qualidade da discussão de propostas. Davi comentou que o Brasil e o mundo vivem um drama civilizatório. Ele lamentou que agentes políticos muitas vezes prefiram agredir colegas em vez de apresentar uma alternativa para o Brasil e cobrou uma postura de serenidade dos senadores, mesmo diante de agressões infundadas. Em Brasília, 7h29.
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0: A gente começa com Vanessa da Mata.

0: O som de Daniela Mercury à Primeira Vista. Antes, Pena de Pavão de Krishna, Tigana Santana e Rafael Sales Águas. E Vanessa da Mata, Onde Ir? Em Brasília, 7h45.
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0: Começamos com Luci Alves e Alceu Valença.

0: Você ouviu Pedro, Luiz e Jade Baraldo, Faz um Carnaval Comigo. Antes Bid, Luiz Melodia e Annelise Assunção, Chiquinha Rei e Luci Alves e Alceu Valença no início, Morena Tropicana. O Brasil descarta cerca de 46 milhões de toneladas de comida por ano, enquanto que mais de 6 milhões de pessoas vivem em situação de insegurança alimentar grave. Diante desse paradoxo, o senador Jader Barbalho, do MDB do Pará, apresentou o projeto que cria o programa Prato Farto. A proposta prevê que alimentos excedentes, desde que estejam dentro das normas sanitárias e próprios para consumo, sejam destinados a bancos de alimentos, cozinhas comunitárias e instituições de acolhimento social. Em Brasília, 7h59.
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0: Em Brasília, 8 horas.
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8: Olá, está no ar o Projetos em Destaque. Eu sou Raquel Teixeira e a partir de agora você vai conhecer as principais propostas em discussão no Senado Federal. No programa de hoje, vamos falar sobre BETs, vagas em universidades públicas e orçamento. Fique com a gente. Depois de uma pausa por causa das eleições, a gente inicia o programa desta semana com destaque para a medida provisória editada pelo governo que proíbe as BETs em todo o país. O futuro da MP está nas mãos do Supremo Tribunal Federal. Relator de ações que questionam a constitucionalidade da lei que regulamenta as apostas de cota fixa no país, o ministro Luiz Fux deve decidir também sobre os pedidos de entidades ligadas ao setor para suspender a eficácia da MP editada pelo governo em 25 de setembro. Associações das empresas que exploram esse negócio no país e de emissoras de rádio e TV, além de clubes de futebol, alegam que o texto gera insegurança jurídica e viola o princípio da livre iniciativa. Integrante da Frente Parlamentar por um País Sem Jogos de Azar e contrária à exploração de apostas no país, a senadora Damaris Alves do Republicanos do Distrito Federal afirmou que os representantes das empresas que exploram as BETs têm razão em questionar a proibição imediata por meio de medida provisória.
9: Eles contrataram. Existe contrato de publicidade com emissoras. Quando você tem um contrato de publicidade, você já contratou um monte de gente. Então vai ter desemprego. Então, que acabe-se com a BETs de forma escalonada, dando para o segmento a oportunidade de interromper os seus contratos sem prejudicar tanta gente. Mas podemos, por exemplo, de imediato proibir as publicidades. Eu sou relatora do projeto que proíbe a publicidade. Isso sim, vamos proibir a publicidade. Agora, acabar do jeito, o Congresso cometeu um erro em liberar. Agora vai cometer um outro erro acabando dessa forma.
8: Já o senador Jax Wagner, do PT da Bahia, acredita que se o ministro Luiz Fux não for favorável à ação que questiona a MP, o texto que proíbe as BETs no país deve ser aprovado pelo Congresso Nacional.
10: Eles ingressaram no STF, eu não sei qual vai ser a posição do ministro Fux, que foi para quem foi distribuído. Aqui eu acho difícil que alguém sustente contra o que virou uma doença social de graves consequências no Brasil inteiro. Então, defender o dinheiro dos donos das BETs contra o suicídio e a depressão de milhares de pessoas, eu acho muito difícil.
8: Além de proibir as BETs em todo o país, a medida provisória editada pelo governo também veda a publicidade, a propaganda e o patrocínio.

0: desse tipo de atividade. A MP ainda impõe obrigações a provedores de internet e lojas virtuais que ficam impedidos de oferecer produtos ou serviços relacionados a apostas. E agora o destaque é o projeto do orçamento de 2027, encaminhado pelo Executivo no último dia de agosto, como manda a Constituição. Essa foi a primeira proposta desse tipo em que parte da receita estimada será calculada a partir das regras da Contribuição de Bens e Serviços, a CBS, e do Imposto Seletivo, tributos criados por uma emenda constitucional promulgada no final de 2023. A partir do ano que vem, são eles que substituem o PIS e a COFINS, que serão extintos, e o IPI, que terá sua alíquota reduzida a zero, com exceção da Zona Franca de Manaus. A proposta do orçamento de 2027 prevê um salário mínimo de R$ 1.741. Esse valor é referência para o cálculo de despesas previdenciárias e assistenciais, como aposentadorias e o benefício de prestação continuada. De acordo com o projeto, esses gastos juntos somarão um total de R$ 1.314 bilhões e são considerados essenciais pelo senador Paulo Paim, do PT do Rio Grande do Sul.
1: Quem está no BPC, quem está nos benefícios da Previdência, é principalmente o povo mais pobre, né? E quando você dá o aumento ao salário mínimo de acordo com a inflação e mais um aumento real, ele está colaborando e contribuindo para o combate à pobreza, olhando para aqueles que mais precisam. Quando você injeta dinheiro na economia, você está gerando inclusive mais emprego, mais renda, está gerando mais saúde, está melhorando a qualidade de vida.
0: Pelo texto do Executivo, as despesas obrigatórias sujeitas ao limite de gastos somam R$ 2.300 bilhões. Já as discricionárias, aquelas que podem ser gerenciadas, correspondem a R$ 272 bilhões, sendo que desse total, quase R$ 45 bilhões serão destinados às emendas parlamentares impositivas. O governo ainda encaminhou ao Congresso Nacional o demonstrativo de gastos tributários do ano que vem. Serão pouco mais de R$ 440 bilhões que deixarão de entrar para os cofres públicos, referentes a renúncias de receitas, isenções fiscais e anistias concedidas a setores econômicos ou grupos específicos. Diogo Antunes, consultor de orçamento do Senado, destacou a importância de acompanhar de perto os desdobramentos desses incentivos.
2: Então, em vez de arrecadar o valor total e repassá-lo a determinadas despesas por meio do orçamento público, o Estado abre mão desse dinheiro na origem com o objetivo de estimular determinadas atividades. Então, os gastos tributários, eles funcionam como verdadeiras despesas públicas, embora eles não apareçam diretamente no orçamento. E é muito importante que a sociedade também fiscalize a boa utilização desse mecanismo das finanças públicas. O custo dos gastos tributários é de todos. Por quê? Porque para compensar a receita que deixou de entrar, o governo pode precisar aumentar a tributação sobre outros setores ou mesmo sobre os cidadãos.
0: Agora caberá à Comissão Mista de Orçamento a analisar o projeto. Depois disso, ele será votado pelos deputados federais e senadores em sessão conjunta do Congresso Nacional. Nesta semana, a senadora Lurdinha Pereira, do PSB do Maranhão, se licenciou do cargo. Antes de deixar o mandato, ela apresentou um projeto que passa a exigir das instituições públicas de ensino superior a chamada análise de oferta, antes que decidam pela criação, expansão, modificação ou extinção de cursos e aumento ou diminuição de vagas. Pelo texto, nesse documento, devem ser consideradas a demanda pelo curso e as necessidades sociais, regionais e nacionais de formação. Além disso, farão parte do estudo a análise histórica de ocupação de vaga, evasão e conclusão, a disponibilidade de pessoas e de infraestrutura para manter a qualidade da oferta, bem como a importância acadêmica, social e regional do curso. Todas essas informações, incluindo a decisão fundamentada, deverão estar disponíveis na internet, em formato acessível e aberto, 30 dias após a definição e ao longo de 5 anos. Independentemente do que for apurado nesse estudo prévio, será preservada a autonomia das instituições na hora de bater o martelo quanto à ampliação ou até mesmo redução da oferta de vagas. A ideia, segundo a ex-senadora, é fazer com que a decisão seja qualificada e baseada em dados e evidências. Segundo ela, diversos fatores podem estar por trás da baixa ocupação, como horário inadequado, desenho curricular, localização, mudanças no mercado de trabalho e barreiras socioeconômicas.

0: econômicas.
1: A proposta busca garantir mais transparência e planejamento na oferta de cursos e vagas pelas universidades públicas, para que essa expansão aconteça de acordo com as necessidades de cada região e da nossa população. Não somos contra a criação de vagas, pelo contrário, queremos ampliar o acesso ao ensino superior, mas com critérios e responsabilidade. É uma proposta em defesa de um ensino público de qualidade, com mais planejamento, transparência e compromisso com nossos estudantes.
0: Na justificativa de seu projeto, Lurdinha Pereira lembrou que nem todas as instituições têm regulamento sobre essa questão. Ela ainda citou dados do Tribunal de Contas da União sobre o acesso e a ocupação de vagas em 69 universidades federais de 2014 a 2024. Segundo os dados, até 2019, a ocupação de vagas novas se mantinha próxima a 90%. Em 2022, caiu para 75%. Em 2023, esse índice passou para 78%, ano em que restaram ociosas 67 mil vagas. É isso aí, você também pode participar do processo de elaboração das leis do país. Acesse o E-Cidadania no site do Senado, leia as propostas e vote para dizer se você é favorável ou contrário a elas. E que tal apresentar uma ideia que pode até virar um projeto de lei? Acompanhe o programa Projetos em Destaque na Rádio Senado toda sexta-feira às 14h e sábado às 20h. A gente também está na internet. É só entrar no site da Rádio Senado e baixar o áudio para escutar quando quiser. Se preferir, o podcast também está nas principais plataformas. Com redação de Alexandre Campos, edição de Maurício De Sante, sonoplastia de Daniel Leite e apresentação de Raquel Teixeira, o Projetos em Destaque fica por aqui. Muito obrigada pela companhia e até o próximo programa.
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3: 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Em Brasília, 8h11.
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0: O som de Ayrton Moreira e Flora Purim, Xibaba. Antes Marcos Valle, Campina Grande. E Elisa Paraíso abriu com Festa. Os brasileiros voltarão às urnas no próximo dia 25 de outubro para eleger presidente da República. Em 6 estados e no Distrito Federal, também vão votar para governadores. O voto é obrigatório dos 18 aos 70 anos e facultativo para jovens de 16 e 17 anos, maiores de 70 anos e pessoas analfabetas. Eleitores com mais de 80 anos têm preferência absoluta, independentemente do horário de chegada, e essa prioridade se estende ao acompanhante.
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0: Em Brasília, 8h27.
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0: Marcelo D2 na Rádio Senado, Castelo de um Quarto Só. Antes, Eliana Pittman, Eu e Você Sempre. E Mosquito Quinhão. O Senado pode analisar em breve um projeto de lei que permite o ressarcimento dos custos para quem usa suas aeronaves para transportar órgãos, tecidos e partes do corpo humano para transplantes. Com o objetivo de fortalecer o Sistema Nacional de Transplantes, a proposta também isenta essas operações de tarifas aeroportuárias e de navegação aérea. O projeto foi apresentado pelo senador astronauta Marcos Pontes, do PL de São Paulo.
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0: Em Brasília, 8h41.
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5: Tomara que esse investimento seja mesmo assertivo. 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Vem da palavra asserção, também com SS, que quer dizer afirmação. Em resumo, assertivo indica somente firmeza numa declaração. Por isso, qualquer investimento pode até ser acertado, mas não é assertivo.
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0: Começamos com Roberta Campos.

0: O som dos Paralamas do sucesso A Maria. Antes Cássia Eller, All Star, Erasmo Carlos e Djavan de Tanto Amor. E no início, Roberta Campos, Minha Felicidade.
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0: Em Brasília, 8h58.
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3: Em Brasília, 9 horas.
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0: Esse foi Zeca Pagodinho, Vai Vadiar. Antes, Surica, Traíra com Meu Parente. Antes, Renato Braz, Menino Deus. O recém-empossado senador Renzo Braz, do PP de Minas Gerais, defendeu o fortalecimento do setor produtivo e o apoio aos municípios mineiros para garantir o desenvolvimento econômico do estado. Ele destacou sua experiência como empresário e argumentou que é necessária a adoção de medidas de responsabilidade fiscal, redução da burocracia e estímulo à geração de emprego e renda. Renzo Braz citou como prioridades a agropecuária, a cafeicultura, a mineração e a indústria, além de investimentos em infraestrutura e segurança hídrica. Em Brasília, 9:13.
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10: Você ouve agora Adriana Maciel.

0: O som de Rita Lee, Mutante. Antes, Léo Jaime, Gatinha Manhosa. E Adriana Maciel, Nem Eu.
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2: Em Brasília, 9:25.
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0: Começamos com Caetano Veloso.
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0: O som da banda de pau e corda, Areia, antes Seu Mar, Turbilhão e Caetano Veloso, Cajuína. Na sequência você fica com o Curta Musical.
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5: Rolando Boldrin foi um grande contador de causos. Neste mês, ele completaria 90 anos.
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5: E foi contando causos que, com muita simplicidade, ele se tornou um dos maiores divulgadores da cultura regional do Brasil, principalmente por meio de seu programa de TV, que apresentou até 2022, quando morreu aos 86 anos de idade. Juntando prosas, poemas e muitas atrações musicais, o programa de Rolando Boldrin foi apresentado em várias emissoras de TV e em cada uma delas ganhou um nome diferente, como Empório Brasileiro na Band e Senhor Brasil na Cultura.

0: O programa começou na TV Globo com o nome de Som Brasil. Entre os anos de 1981 e 84, Boldrin proseava com os telespectadores nas manhãs de domingo, apresentando atrações como Almir Sater, Gilberto Gil, Luiz Gonzaga e a dupla Tonico e Tinoco. Bastava que o artista tivesse uma inspiração genuinamente brasileira.
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0: Mas antes de se tornar apresentador, Rolando Boldrin já tinha

0: Mais de 20 anos de experiência como ator de TV, teatro e cinema, além de alguns discos lançados.
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0: O primeiro disco ele lançou na data de 1974.

0: da Moda, de 93, no qual ele formou uma dupla caipira consigo mesmo.
1: Tanto que um dia, passando por um bar de beira de estrada, né, fui tomar um cafezinho, o moço do balcão me reconhecendo perguntou assim: o senhor não é daquela dupla Rolando e Boldrin?
0: Rolando e Boldrin. Esse é o nome da dupla que contava causos e interpretava com muito bom humor as modas de viola do disco, algumas do próprio artista e outras de grandes nomes da música caipira, como Raul Torres, Alvarenga, Ranchinho e Laureano.

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1: Agora, para celebrar os 90 anos de nascimento de Rolando Boldrin, ficaremos com uma das mais famosas músicas do artista. O tema de abertura de seu programa na TV, Vida e Vida Marvada, com Rolando Boldrin.

0: Acabamos de ouvir Rolando Boldrin com Vida e Vida Marvada, música que ficou famosa como tema de abertura de seu programa na TV. Esta foi a homenagem do Curta Musical nos 90 anos de nascimento do cantor, compositor, apresentador e ator Rolando Boldrin, comemorados neste mês.
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2: A Comissão de Agricultura e Reforma Agrária pode votar projeto que...

0: e cria uma política nacional para ampliar a transformação digital no campo. Ele recebeu o parecer favorável do relator senador Jaime Bagatoli, do PL de Rondônia. A proposta prevê expansão da conectividade rural, capacitação de produtores, apoio à pesquisa e à inovação e linhas de crédito para adoção de tecnologias. Também inclui rastreabilidade e certificação digitais com adesão voluntária, além de regras de proteção de dados e segurança cibernética.
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0: Em Brasília, 9h45.
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0: Começamos com Céu.

0: Marisa Monte, Diariamente. Antes, Chico César, Flor de Figo e Céu ao Romper da Aurora.
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0: Em Brasília, 9:58.
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3: Em Brasília, 10 horas.
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5: Um sábado especial para você acompanhando a Rádio Senado. Você ouve agora a Elisa Paraíso.

0: Essa foi Mariana Aidar, Onde Está Você? Antes, Gilberto Gil, Three Little Birds. E Elisa Paraíso, Juazeiro. Quando voltarem às urnas no próximo dia 25 de outubro, para eleger presidente da República e também em 6 estados e no Distrito Federal, os governadores, os eleitores devem lembrar do que não podem levar à cabine de votação. Celular, máquinas fotográficas, filmadoras ou equipamentos de rádio devem ser entregues aos mesários antes de votar. A proibição se estende para todo tipo de acessório que permite comunicação ou captação de imagens, como relógios inteligentes e óculos com câmeras embutidas. Em Brasília, 10 e 11.
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0: Na Rádio Senado, Maurício Manieri.

0: Esse foi Dalto, Espelhos d'Água. Antes, Zezé Posse e Beto Guedes, Objetos Luminosos. E Maurício Manieri, no início, Bem Querer.
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0: Em Brasília, 10h23.
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0: O som de Mahamundi na Rádio Senado.

0: Essa foi Baby do Brasil, Telúrica. Antes, Walter Franco, Corpo Luminoso. E Mahamoundi, Convívio. O senador Confúcio Moura, do MDB de Rondônia, defendeu a aprovação da PEC, que reduz a jornada máxima de trabalho de 44 para 40 horas semanais e prevê 2 dias de descanso por semana. Para o senador, as mudanças tecnológicas e as novas formas de trabalho justificam a revisão da jornada, especialmente diante do tempo gasto pelos trabalhadores nos deslocamentos entre casa e emprego. Ele lembrou que em São Paulo, um trabalhador de periferia distante tem que levantar às 4 horas da manhã para chegar a tempo ao emprego.
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0: Em Brasília, 10h37.
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0: Eu sou Gesiel Carvalho, com você neste sábado da Rádio Senado, trazendo agora Pedro Mariano.
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0: Esse foi Ed Mota, 10 mais 1 Amor. Antes, Zezé Mota, Onde o Sol Bate e Se Firma. E Pedro Mariano abrindo com Bem Perto.
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0: Em Brasília, 10h51.
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0: Começamos com o som de Badia Saad.

0: Moreno Veloso e Nina Becker, um, dois e já. Badia Assad, O Mundo é um Moinho.
1: Em Brasília, 11 horas.
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1: Na Rádio Senado agora você ouve Tião Carvalho.

0: violado forró em Limoeiro. Antes, Renata Rosa Me Leva e Tião Carvalho Baião de Viola. Está em análise no Senado um projeto de lei que declara o município de Condado, em Pernambuco, como a capital nacional do folguedo cavalo marinho. A proposta foi apresentada pelo senador Humberto Costa, do PT pernambucano. O folguedo é uma manifestação cultural que envolve música, dança, poesia e teatro, e é parte importante da identidade cultural nordestina. De acordo com o parlamentar, a ideia do projeto é estimular a transmissão de saberes tradicionais e desenvolver o turismo cultural na região.
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0: Em Brasília, 11:12.
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0: Vamos abrir este bloco com Bebel Gilberto.

0: Essa foi Leila Maria, Desafinado, antes de Maia, Wave e Bebel Gilberto, no início, All Around. Em Brasília, 11:29.
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8: Na Rádio Senado, a gente começa com Época de Ouro e Lobão,

0: Chico Buarque, meu caro amigo. Antes, Zélia Duncan, Doce de Coco e Época de Ouro e Lobão Chorando no Campo. A prevenção e o tratamento do câncer podem ter mais recursos garantidos por lei. É o que determina projeto de autoria da senadora doutora Eudócia, do PSDB de Alagoas. A proposta direciona 15% dos recursos das emendas parlamentares destinadas à saúde para ações contra o câncer. Atualmente, a legislação determina que, no mínimo, 50% dos recursos das emendas de comissão devem ser destinados para ações e serviços públicos de saúde, sem especificar doenças.
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0: Em Brasília, 11h44.
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0: Na Rádio Senado, você ouve agora Ana Rato.

0: Você ouviu Zé Cabaleiro versus Perdidos. Antes, Rita Lee, I Want to Hold Your Hand. Vanguard, Meu Sol. E Ana Rato, A Casa é Sua.
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0: Em Brasília, 11h57.
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0: O presidente do Senado, que é eleito para um mandato de 2 anos, é responsável por convocar e presidir sessões plenárias, dar posse aos senadores, promulgar decretos legislativos e também desempatar votações, além de ser o porta-voz do Congresso Nacional perante a sociedade. O presidente do Senado ocupa o 4º lugar na linha de sucessão da presidência da República.
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3: Juro aos santos evangelhos, manter a religião católica, observar a Constituição, ser leal ao imperador e promover a prosperidade da nação.
4: Foi com essas palavras, ditas numa capela do Rio de Janeiro diante de um padre, que os primeiros senadores e deputados do Brasil tomaram posse em 1826, 4 anos após a independência. Poucos dias depois, o imperador Dom Pedro I inaugurou o Senado e a Câmara dos Deputados. No Brasil Imperial, vigorava o padroado, ou seja, naquela época o catolicismo estava submetido ao governo e religião era questão de Estado.
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1: Em Brasília, 12:20.
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1: Um ótimo sábado para você que ouve a Rádio Senado. Eu sou o Thiago Medeiros e apresento a você, a partir de agora, a programação musical de Wilton Rodrigues. Vamos ouvir Maria Bethânia.

0: Acabamos de ouvir Marcela Mangabeira, Só Quis Você, Celso Fonseca, Slow Motion Bossa Nova, Maria Bethânia, Tarde em Itapuã. Nas eleições deste ano, 12 mulheres conquistaram vagas no Senado. É o maior número de mulheres eleitas para a casa desde o início da redemocratização do país. Um exemplo deste avanço é o Distrito Federal, que a partir de 2027 será a primeira unidade da federação a ter uma bancada do Senado formada exclusivamente por mulheres. Michele Bolsonaro e Bia Kicis, ambas do PL, foram eleitas para as duas vagas em disputa e se juntarão a Damaris Alves, do Republicanos, que tem mandato até 2031. Em Brasília, 12:33.
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3: 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Mulher de 25 anos morre após parto no Hospital de Samambaia, no DF. É o segundo caso em uma semana.
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0: Abrindo o bloco Céu.

0: Você ouviu Mamundi, Peraí, Silva, Mais Feliz, Céu, Coreto.
1: O senador veneziano Vital do Rego, do MDB da Paraíba, cobrou dos parlamentares contrários ao fim da escala 6x1 que apresentem seus argumentos durante a discussão da PEC 221 de 2019. Ele defendeu que as posições a favor e contra a proposta sejam reveladas para que os brasileiros possam identificar as diferenças entre os projetos políticos. Veneziano também celebrou a reeleição dele para um novo mandato no Senado. De acordo com o senador, o processo eleitoral na Paraíba foi marcado por grandes pressões e traições indizíveis.
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0: Em Brasília, 12h49.
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0: Abrindo mais um bloco musical, Walter Franco.

0: Encerrando mais um bloco musical, Kátia de França, Quem Vai Quem Vem e Walter Franco, Coração Tranquilo.
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0: Em Brasília, 12:58.
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0: Agora em Brasília, pontualmente, 1 hora.
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0: Um ótimo sábado para você. Esta é a Rádio Senado e por aqui seguimos com programação musical de Josimar Fernandes. Vamos ouvir José e Juliana Linhares.

0: Acabamos de ouvir Juraildes da Cruz e Xangai. Nós é Jeca, mais é Joia. Luci Alves, Amor a Perder de Vista. José e Juliana Linhares, Saudade e Coração. No segundo turno das eleições, no próximo dia 25 de outubro, é permitido ao eleitor fazer manifestação individual e silenciosa de apoio aos seus candidatos. Broches, adesivos, bandeiras e camisetas são liberados. Já a boca de urna, aglomerações com roupas padronizadas ou qualquer tentativa de influenciar a escolha no momento da votação é estritamente proibida. No segundo turno, além de eleger o presidente da República, os brasileiros também vão votar para governadores em 6 estados e no Distrito Federal.
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0: Agora em Brasília, 1h13.
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6: Fique agora com Joyce Moreno.

0: Encerramos o bloco com Brasa, Ando Meio Desligado, Joyce Moreno, O Mar é Mulher.
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0: Em Brasília, 1h22.
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0: Abrindo o bloco Mombojó.

0: Você ouviu Emicida, A Ordem Natural das Coisas. Nós Quatro, Já Que Sou Brasileiro. Mombojó, Romance da Bela Inês.
1: O Senado promoveu a abertura do primeiro Encontro Nacional de Mulheres na Liderança na Administração Pública. O objetivo é formar uma rede com essas lideranças e fortalecer a atuação feminina nos três poderes, com a consolidação de boas práticas em governança pública. Na abertura do evento, que aconteceu no Salão Negro do Congresso Nacional, a diretora-geral do Senado, Ilana Trombica, defendeu a presença de mulheres nesses espaços e a importância de se criar ambientes institucionais que facilitem a troca de experiências.

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1: Em Brasília, 1h36.
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1: Abrindo mais um bloco musical, Luísa Posse e Erasmo Carlos.

0: Encerrando mais um bloco musical, Nila Branco, Diversão, Cazuza, Solidão que Nada, Luísa Posse e Erasmo Carlos, 2 em 1.
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0: Uma e 48 em Brasília.
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0: Na Rádio Senado você ouve Nara Leão.

0: Na Rádio Senado, ouvimos Roberta Sá, Mais Alguém, Jorge Benjor e Toquinho, Que Maravilha, Nara Leão, Além do Horizonte.
1: Em Brasília, pontualmente, 2 horas.
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0: Alce Ribeiro e Tiago Medeiros.
1: Olá, ouvintes da Rádio Senado, começando agora mais um Cena do Samba para toda a rede Senado de rádio e emissoras conveniadas. Hoje, você vai ouvir sucessos do histórico cantor e compositor João Nogueira, do também cantor e compositor João Martins, além de Roberta Sá, uma das mais belas vozes femininas do samba. E no segundo bloco, tem mais um samba enredo do Carnaval do Rio de Janeiro. Vamos ouvir agora João Nogueira cantando Espelho. Em seguida, ele traz o sucesso Mineira.
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0: Acabamos de ouvir Mineira, antes Espelho, dois sucessos da carreira de João Nogueira. O Cena do Samba de hoje traz grandes nomes que marcaram a história do nosso samba. Neste bloco, você fica com sucessos de João Nogueira, um grande destaque do nosso ritmo preferido desde o fim da década de 60. O compositor teve desde o início de sua carreira músicas gravadas por grandes intérpretes, como Elisete Cardoso e Elis Regina. João consolidou carreira com álbuns autorais a partir dos anos 70 e teve papel fundamental na valorização do samba ao fundar o Clube do Samba, além de construir uma obra marcada por forte identidade vocal e parcerias importantes, especialmente com Paulo César Pinheiro. E o nosso abraço agora vai para você que está ouvindo o Cena do Samba pela Rádio Senado FM em Brasília, Aracaju e Belém. Em seguida, no Cena do Samba, vamos ouvir outros três entre os diversos sucessos da trajetória de João Nogueira. Fique agora com Súplica. Em seguida, Batendo a Porta. E para fechar, tem Bares da Cidade.
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0: Acabamos de ouvir Bares da Cidade, antes Batendo a Porta, e começamos com Súplica, três sucessos da trajetória de João Nogueira. O Cena do Samba vai agora para um breve intervalo e volta em instantes.
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0: O senador Confúcio Moura, do MDB de Rondônia, utilizou a tribuna para cumprimentar os candidatos que disputaram as eleições de 4 de outubro, especialmente os que foram eleitos pelo seu estado. Um dos homenageados por ele foi o senador Marcos Rogério, do PL, que se elegeu governador de Rondônia. Confúcio Moura também parabenizou os dois eleitos para o Senado pelo seu estado, Fernando Máximo e Bruno Scheid, ambos do PL. Outro parlamentar que recebeu os cumprimentos de Confúcio foi Lúcio Moschini, também do PL, reeleito deputado federal. Agora em Brasília, 2h20.
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1: Voltamos com o Cena do Samba aqui pela Rádio Senado. Começamos este bloco ouvindo sucessos de João Martins, que integra uma geração mais recente, formada nas rodas de samba tradicionais cariocas. Vamos ouvir agora João Martins e Dona Ivone Lara, Amor de Madeira. Em seguida, João Martins canta Lendas da Mata. E para fechar, ele traz Pra Acabar com a Tristeza.
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0: Acabamos de ouvir Pra Acabar com a Tristeza. Antes, Lendas da Mata, as duas na voz de João Martins. Antes ainda, o cantor com Dona Ivone Lara trouxeram Amor de Madeira. E o nosso abraço agora vai para você que está ouvindo o Cena do Samba pela Rádio Senado FM em Boa Vista, Campo Grande e Cuiabá. E no Cena do Samba, você ouve agora o quadro Nota 10.
1: 10! 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
0: O quadro Nota 10 de hoje relembra o desfile da União da Ilha do Governador de 1978, sobre a busca do homem por descobrir seu futuro. A apresentação, comandada pela carnavalesca Maria Augusta, levou cerca de 2.500 componentes para a avenida, divididos em 42 alas. Os destaques foram as cores e o bom gosto das fantasias, além dos carros alegóricos Bola de Cristal, Jogo de Búzios e Cosmos. O desfile, debaixo de chuva, não desanimou o público, que entoou o histórico samba, composto por João Sérgio, que também era o mestre de bateria da escola. Na apuração, bateria, harmonia e evolução conquistaram notas 10 e ajudaram a escola a conquistar o quarto lugar. Então vamos ouvir na voz de Haroldo Melodia o samba que contou o enredo O Amanhã, da Escola de Samba União da Ilha do Governador, no Carnaval de 1978.

0: Acabamos de ouvir nessa edição do quadro Nota 10 o samba enredo O Amanhã, na voz de Haroldo Melodia, samba da União da Ilha do Governador, no Carnaval de 1978. O Cena do Samba vai agora para mais um intervalo e volta em instantes.
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2: Agora em Brasília, 2:41.
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2: Voltamos com o Cena do Samba aqui pela Rádio Senado.

0: No Cena do Samba, acabamos de ouvir Agora Sim. Antes teve Falsa Baiana, as duas na voz de Roberta Sá. Você está ouvindo no Cena do Samba de hoje sucessos de artistas que marcaram a história do nosso ritmo preferido. E o nosso abraço deste bloco vai para você que está nos ouvindo agora pela Rádio Senado FM em Florianópolis, Fortaleza e João Pessoa. E neste bloco, estamos destacando interpretações da cantora Roberta Sá. Ela despontou nos anos 2000 como uma das principais vozes femininas da música popular brasileira contemporânea, sempre transitando entre samba e bossa nova. Ela teve vários álbuns lançados e indicações a prêmios, como o Grammy Latino. Construiu uma carreira marcada pela interpretação refinada e pela releitura de repertórios tradicionais. Roberta Sá traz para os amantes do samba a herança do ritmo em linguagem atual. E vamos fechar o programa com mais sucessos interpretados por Roberta Sá. Fique agora com Pelas Tabelas. Em seguida, Água da Minha Sede.
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1: No Cena do Samba, você acabou de ouvir Água da Minha Sede. Antes teve Pelas Tabelas, as duas na voz de Roberta Sá. E este foi o Cena do Samba de hoje, com a apresentação de Thiago Medeiros, áudio João Lira e Eliseu Caires. Trilhas do programa Grupo Bom Partido e Dudu Sete Cordas. Nosso WhatsApp é 61 98611 9591. Quase 2 milhões de eleitores aptos em 2026 têm alguma deficiência, o que representa um aumento de 42,5% em relação a 2022. 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

0: no dia da votação, inclusive dentro da cabine. Também é permitido o acesso com cão-guia. Para os eleitores com deficiência visual, a urna eletrônica oferece recursos de áudio, além do teclado em braille. Ao se identificar, o eleitor pode pedir aos mesários para habilitar o recurso Voz da Urna, recebendo um fone de ouvido descartável.
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0: Em Brasília, 2h58.
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0: Agora em Brasília, pontualmente, 3 horas.
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0: Um ótimo sábado para você que ouve a Rádio Senado. Eu sou o Thiago Medeiros e sigo em sua companhia apresentando a programação musical de Josimar Fernandes. Vamos ouvir Celso Fonseca e Ronaldo Bastos.

0: Acabamos de ouvir Mariana de Moraes, Maracatu Nação do Amor, Celso Fonseca e Ronaldo Bastos, Candeeiro. A senadora Damaris Alves, do Republicanos do Distrito Federal, destacou que o resultado das eleições de 4 de outubro demonstrou a insatisfação de parte dos eleitores com o governo federal e com a atuação do Supremo Tribunal Federal. Para a parlamentar, o desempenho de candidatos conservadores também refletiu as preocupações da população com o custo de vida e a segurança pública. Damaris avaliou igualmente que decisões tomadas pelo STF durante o período eleitoral contribuíram para o resultado das urnas.
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0: Agora em Brasília, 13:08.
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11: Fique agora com o Seu Jorge.

0: Encerramos o bloco com Hildon, As Dores do Mundo, Júlia Vargas, Samba Jambo, Seu Jorge, Deixa Isso Pra Lá.
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0: Agora em Brasília são 3h20.
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0: Abrindo o bloco, Naozete, Luiz Tati.

0: Voltou.
1: Você ouviu Kiko Dinucci e Maurício Pereira, Depressão Periférica, Elza Soares, Fadas, Naozete, Luiz Tati, etc.
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5: Apontado como um dos melhores percussionistas do mundo, Paulinho da Costa é o tempero secreto por trás de inúmeros sucessos de grandes artistas da música internacional. Nascido em 1948 em Irajá, na zona norte do Rio de Janeiro, Paulinho da Costa, desde muito criança, se interessou pelo batuque. Ainda menino, tocou pandeiro na ala jovem da escola de samba Portela e, na adolescência, chegou a excursionar pela Rússia com um grupo de músicos. Em 1973, Paulinho já era bem conhecido no meio musical e impressionou Sérgio Mendes a ponto de ser convidado para integrar a banda do pianista em Los Angeles, onde já fazia muito sucesso tocando bossa nova, samba e MPB com o grupo Brasil 77. Dono de uma técnica invejável e performances cheias de energia, Paulinho da Costa logo passou a ser convidado para gravar com outros artistas, como o grupo The Miracles, que chegou ao topo das paradas em 1975, com a música Love Machine, o primeiro grande hit do qual o brasileiro participou. A partir daí, os convites não pararam mais, e o percussionista se tornou um músico de estúdio disputado, gravando com estrelas dos mais diversos estilos, como Diana Ross, Rod Stewart, Gloria Gaynor, Eric Clapton, Lionel Richie, Madonna e Michael Jackson. Paulinho da Costa também passou a ser requisitado para participar de diversas trilhas sonoras que marcaram o cinema norte-americano, como Dirty Dancing, Footloose, Missão Impossível, Indiana Jones e A Cor Púrpura. Neste último, com direção de Steven Spielberg, o músico chegou a atuar como figurante. Em mais de 70 anos de carreira, Paulinho da Costa gravou com quase 1000 artistas e mais de 6 mil músicas, das quais 59 foram premiadas com o Grammy e 12 com o Oscar de Melhor Trilha Sonora. Em reconhecimento a uma carreira brilhante, o músico se tornou em 2025 o primeiro brasileiro a ganhar uma estrela na calçada da fama de Hollywood. Agora vamos ouvir Paulinho da Costa com a música Happy People, composição própria que dá nome ao álbum solo lançado pelo percussionista em 1979.

0: Acabamos de ouvir Paulinho da Costa com Happy People, composição própria que dá nome ao disco solo lançado pelo percussionista em 1979.
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2: A senadora Zenaide Maia, do PSD do Rio Grande do Norte, voltou a defender a proposta de emenda à Constituição que acaba com a escala 6x1. Ela afirmou que a proposta é especialmente importante para as mulheres que são mães solo. A senadora ressaltou que, nesses casos, ter apenas um dia de descanso dificulta o cuidado com os filhos e pode comprometer a saúde dessas trabalhadoras. Zenaide também argumentou que trabalhadores descansados produzem mais, sentem-se mais felizes e adoecem menos.
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2: Agora em Brasília, 3h42.
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0: eleitora, além da posse dos senadores de uma nova legislatura. É iniciada com quórum de 1/6 dos senadores e dirigida pelos membros da mesa anterior. A reunião preparatória é realizada a partir de 1º de fevereiro, na primeira e na terceira sessão plenária.
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2: Abrindo mais um bloco musical, Astrud Gilberto.

Encerrando mais um bloco musical, Maria Rita, Encontros e Despedidas, Djavan e Paco de Lucia, Oceano, Alexandre Leão e Rosa Passos, Vai Ser Melhor, e Astrud Gilberto, Água de Beber.

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1: Agora são 3h58 em Brasília.
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1: Em Brasília, pontualmente, 4 horas.
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1: Um ótimo sábado para você. Esta é a Rádio Senado e por aqui seguimos com a programação musical de Josimar Fernandes. Vamos ouvir Chico Buarque.
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Acabamos de ouvir Ângela Rorô, A Vida é Mesmo Assim, Chico Buarque, Blues pra Bia. A senadora Tereza Leitão, do PT de Pernambuco, apresentou o projeto de lei que busca prevenir acidentes graves e mortes causadas pelo esquecimento de pessoas e animais dentro de veículos fechados. A proposta, que exige a instalação de dispositivos de alerta em veículos novos, será distribuído às comissões temáticas do Senado para apreciação. O projeto prevê que as regras sejam definidas pelo Conselho Nacional de Trânsito, o CONTRAN, além de

0: valer apenas para veículos novos, a medida não se aplicará aos modelos destinados à exportação.
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2: Em Brasília, são 4:08.
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5: Fique agora com Tulipa Ruiz.

0: Encerramos o bloco com Rita Benedito, Amor Maior, Moisés Navarro, Jardim da Fantasia, Tulipa Ruiz, É...
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2: Olá, o Som Brasilis de hoje apresenta o talento da cantora, compositora e professora carioca Clara Sandrone.

Nascida no Rio de Janeiro em 1960, Clara Sandrone começou a carreira em 1981, cantando acompanhada pelo irmão, violinista Carlos Sandrone. Dois anos depois, a cantora estreou com um show solo Bem Baixinho, que teve apresentações no Rio e em São Paulo. O disco de estreia Clara Sandrone, de 1984, foi elogiado pela crítica especializada e consolidou o nome da artista no circuito independente. No ano seguinte, Clara Sandrone foi convidada por Milton Nascimento para dividir as vozes na música A Primeira Estrela, presente no disco Encontros e Despedidas. Ganhando renome com espetáculos nos palcos do Rio e São Paulo, Clara lançou em 1987 o segundo disco, Daqui, que conquistou o prêmio de melhor cantora da Associação Paulista de Críticos de Arte. O terceiro álbum, intitulado Clara Sandrone, contou com participações de Milton Nascimento e Jacques Morellenbaum e saiu em 1989.

1997, ao lado do cantor Marcos Sacramento e do grupo Lira Carioca, Clara Sandrone participou do espetáculo É Sim Senhor, dedicado ao compositor carioca José Barbosa da Silva, um projeto que rendeu 2 discos lançados no início da década seguinte. Em 2010, a cantora lançou o disco Gota Pura, com músicas de Chico Buarque, Caetano Veloso, João do Vale e outros nomes de peso. Além da atividade artística, Clara é mestre doutora em música, professora da Universidade Federal do Estado do Rio de Janeiro e sócia fundadora da Associação Brasileira do Canto. E agora, para fechar este Som Brasilis, que teve locução de Lia Passarinho, produção de Wilton Rodrigues e trabalhos técnicos de Eduardo Brito, vamos ouvir a cantora e compositora carioca Clara Sandrone, com a música Pão Doce, faixa do disco Daqui, lançado em 1987.

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2: Quatro e vinte e seis em Brasília.
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0: Você ouviu Juraildes da Cruz, Rio Araguaia, Nazaré Pereira, Riacho do Navio, Renato Teixeira, Eta Mundo Bão. 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
0: Agora são 4h40 em Brasília.
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0: Abrindo mais um bloco musical, Nath

0: Encerrando mais um bloco musical, Castelo Branco e Duda Beat, Me Namora. Skank, Vamos Fugir. Marina Peralta, Agradece. E Nath Roots, Dou Não Dou.
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0: Agora são 4h58 em Brasília. 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
4: Agora em Brasília, pontualmente 5 horas.
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7: Oi, pessoal. Sou Anderson Mendanha e começa agora mais um Autores e Livros, a revista literária da Rádio Senado. Hoje temos um programa especial para o Dia das Crianças. Vamos juntos. A gente abre o programa com a conversa com o ilustrador e design gráfico Marcelo Pimentel, autor de A Onça da Mão Torta, lançamento da Maralto Edições. A história parte de um mito presente na cultura de diferentes povos indígenas, o do ser humano que se transforma em onça. Na versão escolhida pelo autor, duas irmãs gêmeas estão no centro da narrativa. Uma delas conhece o segredo das plantas aprendidos com as mulheres da família e decide usar esse saber ancestral para se transformar em onça. A outra irmã cabe descobrir como desfazer o encantamento. A ideia do duplo, presente na relação entre as gêmeas, é um dos elementos que chamam a atenção na história. As duas são semelhantes, mas têm papéis diferentes diante da transformação. E o final aberto deixa espaço para que o leitor também imagine os caminhos que a narrativa pode tomar. Mas talvez o aspecto mais surpreendente do livro esteja nas ilustrações. Pela primeira vez, Pimentel assina ao mesmo tempo o texto e as imagens de uma obra infantil. E ele encontrou na cerâmica do Vale do Jequitinhonha, em Minas Gerais, a linguagem visual que queria para contar essa história. As imagens foram criadas a partir de placas de argila moldadas, pintadas e queimadas. Depois, as peças foram fotografadas para compor as páginas do livro. O resultado é uma ilustração tridimensional, com formas e texturas que remetem diretamente à tradição da cerâmica mineira. A própria paleta de cores acompanha essa inspiração, com tons naturais de argila, preto, marrom, terracota, bege e branco. Eu conversei com o Marcelo, vamos acompanhar essa conversa.
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7: E a nossa conversa agora aqui no Autores e Livros é com o ilustrador e design gráfico Marcelo Pimentel, autor de A Onça da Mão Torta, um lançamento da Maralto Edições. O livro recupera uma versão pouco conhecida da lenda da onça e reúne literatura, cultura popular e uma proposta visual inspirada na cerâmica do Vale do Jequitinhonha. Marcelo, seja muito bem-vindo aqui ao Autores e Livros.
8: Poxa, muito obrigado, Anderson. Prazer estar aqui com vocês, fazer esse bate-papo contigo e com seus ouvintes.
7: Vamos falar um pouquinho desse livro lindo, né? Que é A Onça da Mão Torta, que vai trazer cultura popular brasileira, vai trazer cerâmica, vai trazer uma arte maravilhosa e tudo inspirado ali numa lenda, como eu disse antes, pouco conhecida da onça. Fala um pouquinho desse livro pra gente.
8: Bom, o processo criativo dele foi um pouco invertido. Geralmente, os livros, né, partem de histórias. E a minha ideia para esse livro foi ao contrário. Eu primeiro quis partir de uma homenagem à cerâmica do Vale do Jequitinhonha. Pensei, bom, eu quero fazer um livro que homenageie, que se inspire, né, cuja arte se inspire nessa cerâmica, nesse trabalho desses artesãos. E a história veio depois que

0: me decidir como é que eu vou representar, vou trabalhar com cerâmica para ficar uma coisa, uma homenagem mais digna, mais original. Aí veio a história. Aí eu fui buscar uma história da região, do sertão mineiro, do sertão goiano, que conversasse com essa proposta visual. E aí eu encontrei essa versão, existem muitas, né, da Onça da Mão Torta. Encontrei essa versão que achei bem interessante, primeiro porque ela deixava um final aberto, depois porque ela tinha a força da imagem das gêmeas, né? Para o ilustrador é muito interessante você trabalhar com as diferenças por trás das semelhanças e a força da relação dos gêmeos. E por fim a relação homem-fera, né? Humano-fera, que é atravessa gerações. Essa coisa da metamorfose, do fascínio que a fera exerce sobre o ser humano, existiam todos esses pontos a explorar, e como era uma lenda corrente, uma narrativa corrente ali na região desses sertões mineiro e goiano, eu achei que conversava muito bem com a proposta de trabalhar imagens inspiradas no Vale do Jequitinhonha.
1: E muito legal também é esse trabalho do duplo. E sabendo que você começou primeiro pelas imagens e pela arte, fica mais impressionante ainda o livro.
0: É, realmente, a ideia foi partir das imagens, foi a primeira vez que eu fiz isso, né, na minha trajetória. Eu sempre parto de histórias, sejam minhas ou sejam de parceiros escritores. E aí eu busco uma linguagem visual que converse com aquela história, né? Com a atmosfera que aquela história traz. Aí dessa vez foi um processo realmente diferente, porque eu tinha em mente que eu queria fazer um livro cujas imagens se inspirassem na arte do Vale do Jequitinhonha. Eu não tinha história, né? A história veio depois, eu acho que acabei encontrando algo que conversasse muito bem com esse tipo de imagem, porque é uma história muito forte e também corrente na região, né?
1: Com o livro na mão aqui, a gente fica encantado. Eu acho que eu já usei essa palavra umas 3 vezes já nessa conversa desde que começou.
0: E ela é muito importante, Anderson.
1: A gente fica encantado porque dá para perceber realmente, a gente vai ver aqui o release, vai ver o resumo, mas você fez as placas de cerâmica, elas foram construídas, né, pintadas, e aí depois fotografadas. E quando a gente olha para o livro, é justamente isso que a gente vê. Nas páginas está a representação das placas e os tons, as cores. É um livro lindo, não tem aquelas cores berrantes, os tons pastéis casam perfeitamente com o trabalho gráfico. Como é que foi esse processo naquele primeiro momento que você imaginou? Vou fazer isso. Como é que foi o processo de escolha de cada parte da arte?
0: Primeira coisa a dizer é que eu não conhecia nada de cerâmica, tá? Eu tinha tido uma experiência há muitos anos atrás, na época da universidade ainda. Eu tinha 2 caminhos. Um era trabalhar com o desenho e a tinta, que eu já dominava, fazendo menção à arte do Jequitinhonha. A outra era ir mais fundo, era buscar uma relação mais próxima, mais estreita, e trabalhar com a cerâmica mesmo, porque o livro permite isso. Você pode fazer artes até tridimensionais, fotografar e transpor para o livro através da fotografia. E eu, já que eu estava entrando nesse caminho de fazer essa homenagem, eu falei, não, vamos mais fundo, vamos ousar mais e trabalhar com material que esse pessoal trabalha. Vamos estabelecer uma relação mais estreita. Aí entrou a dificuldade técnica, que eu não dominava o processo cerâmico, né? De trabalhar com barro. Existem vários truques, vários macetes, que se você não respeitar o processo, você perde peças, né? A cerâmica, a peça quebra. Ou seja, eu tive que me cercar de pessoas que tinham experiência com o trabalho de argila, de cerâmica, para minimizar essa minha dificuldade por não ter experiência prévia. Então foi um processo difícil. Essa escolha teve um custo, né? E algumas coisas não deram certo, outras precisaram ser refeitas, mas eu tenho certeza de que se eu não me cercasse de pessoas que dominavam a técnica, eu teria tido uma dificuldade muito maior, talvez a ponto até de desistir. Mas como eu fui bem assessorado, houve problemas, houve reveses, mas a gente conseguiu pegar o ritmo e produzir, mas não foi fácil. E aí, voltando à tua pergunta, a ideia era essa mesmo, produzir placas de cerâmica sólida que foram pintadas com argila líquida. Então, as placas, elas são argila sólida, mas depois, na hora da pintura, na hora que elas secam,

0: Aí eu fui pintar com argila líquida. Então existe toda uma paleta de cores que são naturais, que são da própria argila. E aí eu acho que dá uma harmonia. Depois que você pinta, a peça de argila finalmente vai para um forno específico, um forno de alta temperatura, que é quando a argila vai enfim se transformar em cerâmica, que é quando ela fica mais resistente, colhe um pouquinho. E aí, quando vai começando a dar certo, aí a gente vai começando a acreditar que o livro vai sair, né? E no final das contas, Anderson, só para concluir, a gente teve um projeto gráfico que foi feito pela Raquel Matsushita,
1: Maravilhosa,
0: que
1: né?
0: é artista gráfica muito premiada, com a assessoria lá dos editores, que buscou exatamente isso, dar a impressão ao leitor de que a gente está manuseando as placas, de que a gente está vendo diante de si as placas. Acho que deu um visual diferente para o livro.
1: E uma outra coisa muito interessante é o uso das peças em 3D, né? Que tem
0: Sim.
1: algumas, inclusive na capa aparece, e eu adorei a placa das pegadas da onça, né? Maravilhoso mesmo. Um trabalho fantástico esse seu. E aí eu tenho que comentar uma coisa que a gente até conversou um pouquinho antes da gente começar a gravar. Em tempos de inteligência artificial, a gente está vendo aí livros produzidos em grande escala, principalmente os livros infantis, com uso de IA, deixando de lado os ilustradores para usar a IA para poder fazer livros em larga escala. A gente vê que o ilustrador, o livro infantil, ele precisa seguir em frente. E quando a gente vê um trabalho como esse aqui, a gente vê que diferença que faz o profissional especializado, o profissional que sabe o que está fazendo, né?
0: E a gente vive um momento, né, da humanidade em que está se perdendo um pouco da expressão humana e que está se buscando soluções mais rápidas, mais ágeis, através da facilidade que a tecnologia dá. Eu sou favorável ao uso da tecnologia para o processo operacional, para a gente facilitar a operacionalização das coisas, mas para tarefas criativas, eu acho que a gente tem que preservar a humanidade, porque a arte é essencialmente uma manifestação humana. Então, na música, que a composição continue a ser humana, nas artes manuais, que continue sendo fruto de gesto humano e de concepção humana. As pessoas confundem um pouco isso. O criativo, ele tem que ser preservado. A gente deixa toda a tecnologia para tarefas operacionais. Eu acho que quando descobrirem isso, eu acho que uma parte de nós sabe disso, mas outra parte ainda precisa descobrir. O meu papel enquanto artista é propor, continuar propondo expressão humana. E eu acho que talvez ele esteja saindo, esse livro, numa ocasião em que a gente está com uma quantidade tão grande de trabalhos feitos por IA que ele acaba se destacando, parecendo como contraponto a tudo isso, né? Olha, existe aqui um trabalho totalmente feito por humano, pensado por humano, trabalhado por humano, teve erro, voltou, é tudo muito manual, cada pincelada é manual, cada personagem moldado é manual, e eu acho que acaba chamando mais atenção do que chamaria se tivesse saído há 10 anos atrás, porque ele serve como contraponto para mostrar para a gente que a manualidade acaba fazendo muito mais diferença hoje, porque quando todo mundo está usando IA, fica tudo com a mesma cara, né, Anderson?
1: Fica tudo muito parecido.
0: Acaba virando um padrão. Então, o diferencial, o trabalho com diferencial, ele vai cada vez mais vir do humano. Eu acredito nisso. E a parte que me cabe é apresentar ao mundo, aos leitores, essa proposta.
1: Muito bem, Marcelo. Para a gente encerrar, o livro publicado pela Maralto já está por aí, né? Fácil de encontrar nos portais da internet, em algumas livrarias também. E se o nosso ouvinte leitor quiser saber mais sobre o seu trabalho, como é que ele faz para te encontrar?
0: Bom, eu tenho um blog chamado Marcelo Pimentel Ilustrador, que pode ser encontrado facilmente no Google, né, na internet. É um resumo da minha trajetória. Tudo que eu fiz, eu fui colocando lá para que a minha trajetória ficasse organizada para mim e para qualquer pessoa que quisesse saber mais. Então, tem biografia, diferentes trabalhos que eu fiz em diferentes épocas. Mas eu também tenho uma conta do Instagram e do Facebook. O Instagram é Marcelo Pimentel Ilustra e o Facebook é Marcelo Pimentel. As pessoas também podem seguir o que eu venho fazendo por lá e até interagir. Hoje a gente está num momento em que os nossos seguidores, as

0: pessoas que apreciam nosso trabalho também gostam de interagir, fazer comentários, fazer perguntas. E o Instagram e o Facebook favorecem muito isso. Então, para quem quiser conhecer mais o trabalho, tem lá a conta do Instagram, do Facebook e também esse blog que tem o resumo lá de tudo que eu já fiz.
1: Marcelo Pimentel, obrigado pela conversa, parabéns mais uma vez pelo livro e até uma próxima oportunidade.
0: Muito obrigado pela oportunidade de falar com o teu público, Anderson, de bater esse bate-papo contigo, pelo interesse, pelo meu trabalho, me dar essa oportunidade, isso me deixou muito feliz. Muito obrigado mesmo.
1: A Onça da Mão Torta é uma oportunidade de apresentar às crianças uma parte da diversidade cultural brasileira. Ao recuperar uma narrativa regional e combiná-la com uma proposta visual inspirada no Jequitinhonha, o livro amplia o repertório dos pequenos leitores e mostra que o Brasil tem muitas formas de contar e representar suas histórias. A Onça da Mão Torta tem 40 páginas e foi publicado pela Maralto Edições, disponível nas livrarias e portais de livros na internet. Nosso destaque agora é um livro que parte da seguinte pergunta: e se uma pequena mentira colocasse o mundo inteiro em dúvida? Para Tomás, uma pequena mentira é suficiente para colocar o mundo inteiro em dúvida. Essa é a provocação de Meu Pai Mentiu Para Mim, do escritor e psicanalista Daniel Lírio, publicado pela editora Quelônio. O protagonista é um garoto de 12 anos que descobre que o pai mentiu para ele sobre uma sobremesa. O problema é que a partir daí, Tomás começa a se perguntar: e se o pai mentiu sobre algo tão simples, como saber se as outras coisas que os adultos dizem são verdadeiras? Ao longo de um dia na escola, conversas com amigos, professores e outros adultos levam o menino a refletir sobre mentira, verdade, imaginação e também realidade. Referências a personagens e pensadores como Ulisses, Marie Curie, Einstein, Freud e Clarice Lispector ampliam essas questões. Com uma linguagem acessível, Daniel Lírio transforma uma situação cotidiana em uma oportunidade para falar sobre pensamento crítico, subjetividade e a construção de nossas próprias certezas. Meu Pai Mentiu Para Mim é uma leitura para crianças e adolescentes, mas também pode provocar os adultos. Afinal, crescer talvez seja justamente aprender que nem sempre temos todas as respostas e que fazer perguntas também é uma maneira de compreender o mundo. A gente agora vai para um breve intervalo e na volta você continua acompanhando mais dicas para o Dia das Crianças.
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3: Que o povo brasileiro possa fazer sua escolha com a consciência livre, disse o presidente do Senado, Davi Alcolumbre, referindo-se às eleições do próximo dia 25 de outubro. Flávio Bolsonaro, do Partido Liberal, e Lula, do Partido dos Trabalhadores, devem se enfrentar novamente nas urnas, na votação do segundo turno. No mesmo dia, 6 estados e o Distrito Federal devem decidir sobre a vaga ao cargo de governador. Mesmo quem não votou no primeiro turno tem o direito de votar nessa ocasião.
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3: Agora em Brasília, 5h17.
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7: Sou Anderson Mendanha e esse é o Autores e Livros. Obrigado sempre pela sua companhia. Eu destaco agora a sexta edição do Prêmio Literatura Sesc Criança, promovido pelo Sesc Santa Catarina. Entre os vencedores estão histórias que nasceram no encantamento com a natureza, da amizade entre duas crianças e de experiências de leitura e acolhimento dentro das bibliotecas. Carolina Becker Cooper venceu na categoria Texto Narrativo Infantil com Porto Baleia. A obra nasceu da relação da autora com as baleias que frequentam o litoral de Santa Catarina e propõe um olhar de encantamento para a natureza. Carolina, fala um pouquinho desse livro para a gente.
8: Eu escrevi Porto Baleia em 2025, durante o inverno de 2025, quando a presença das baleias onde eu moro, em uma praia de Palhoça, foi bastante grande. Então eu ia muitos dias à praia procurando vê-las e num desses dias eu me senti inundada por um tipo de amor por elas. E quando eu voltei para casa, eu dei de cara com os meus gatinhos e olhei para eles e era como se eles fossem pedacinhos de baleia. Então eu sentei e escrevi esse texto e eu acho que o que eu espero, assim, que as crianças ao lerem o livro possam sentir seria esse amor pela natureza, assim, que não diferencia, né, as espécies, mas que reconhece nelas esse encantamento pela existência delas.
7: Já na categoria Texto Narrativo Juvenil, o vencedor foi O Rio ao Contrário, de Felipe Fils Julius. A narrativa acompanha Martim e Davi, dois meninos que vivem realidades diferentes às margens de um mesmo rio, no Vale do Itajaí. O Felipe conta um pouco dessa história pra gente.
9: O Rio ao Contrário se passa no Vale do Itajaí, em Santa Catarina, numa região que alaga há mais de um século. Décadas atrás, o governo brasileiro construiu ali a barragem norte para segurar as cheias e proteger as cidades de baixo. Só que a água precisa ficar em algum lugar, e o lugar escolhido foi rio acima, em cima da terra dos Aklanô Xoglen. Cada vez que a barragem fecha, a cidade amanhece seca e a aldeia amanhece debaixo d'água. Então o rio literalmente corre ao contrário, e é daí que vem o título do livro. A história é contada pelo Martim, um menino cujo pai trabalha na barragem. Nas férias ele conhece o Davi, um guri laclanô que pesca na outra margem. Um cresceu ouvindo que a barragem salva, o outro cresceu vendo que ela afoga. E o rio é o mesmo para os dois, mas ele corre em direções diferentes. Eu quis esses dois meninos pescando no mesmo remanso porque a amizade é o jeito mais rápido de uma criança descobrir que o mundo tem mais de um lado. Sobretudo, o que eu quero despertar no leitor jovem é a pergunta que o Martim leva o livro inteiro para conseguir fazer. Quem paga a conta do dia que deu certo? Eu quero que ele feche o livro sem resposta pronta, com uma desconfiança.
7: Além das duas narrativas, temos também A Voz dos Meus Olhos, Encontro de Leitura e Acolhimento para Famílias Atípicas, de Laura Abreu Salles, que conta pra gente como que esse projeto nasceu nas bibliotecas escolares do SESC do Distrito Federal.
10: O projeto A Voz dos Meus Olhos, ele tem o nome de A Voz dos Meus Olhos, Encontro de Leitura e Acolhimento para Famílias Atípicas. Ele é um projeto piloto de mediação e ele foi criado a partir do incentivo do Prêmio Literário Sesc Criança. Esse prêmio ele foi apresentado para as bibliotecas escolares do Sesc DF por meio da nossa gerência de educação, que apresentou esse prêmio para a gente, projeto, e incentivou a gente a enviar alguns projetos, tentar fazer algum projeto de mediação aqui no Sesc DF. que englobasse os livros do prêmio literário anteriores, né? O projeto de

0: mediação, no edital, ele precisa envolver uma das narrativas que já foram premiadas antes. Para conseguir trabalhar a que eu achasse melhor, eu li todas as narrativas antes de optar por trabalhar o livro A Voz dos Meus Olhos, da Cíntia Valente, que é uma história que eu considerei especialmente sensível sobre a vivência de uma criança que se comunica com o mundo de uma maneira um pouco diferente. E é uma narrativa baseada na experiência pessoal da autora, da Cíntia, né? E do filho dela, o Caiano. Eu me considero uma entusiasta da literatura infantil. E aqui no Edu Sesc Ceilândia, no Edu Sesc Taguatinga e Gama, nas bibliotecas escolares do Sesc DF, a gente realiza alguns trabalhos de mediação de leitura com as crianças mensalmente, com todas as turmas da escola. Esse trabalho de mediação, de ler em voz alta livros infantis, é um trabalho que tem um espaço muito rico para a gente ouvir as ideias e as opiniões das crianças, realizar projetinhos. Então, diante disso, sempre foi um desejo meu proporcionar para os adultos a experiência que eu tenho ao escutar e debater histórias infantis, literatura infantil, que é uma literatura que a gente deixa de consumir quando a gente cresce, mas que é muito rica para trabalhar sentimentos, para trabalhar várias coisas mais complexas, de uma maneira mais sensível.
1: O Prêmio Literário Sesc Criança mostra como a literatura pode abrir caminhos para a imaginação, para a inclusão e para a formação de novos leitores. Com a definição dos vencedores, o Sesc Santa Catarina inicia agora a produção dos livros das narrativas premiadas. A previsão é que as publicações sejam lançadas ao longo de 2028. E chegou a hora da poesia do Entre Linhas com Hermes Coelho.
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1: Hermes Coelho, estamos aqui hoje no Entre Linhas para falar de um grande nome da literatura brasileira.
3: Um grande nome da literatura brasileira, quiçá mundial, uma grande poeta contemporânea que a gente tem a sorte de ter viva e produzindo, Adélia Prado.
1: Muito bem, você trouxe aí Poesia Reunida, né?
3: Isso, é um livro que está dentro do Poesia Reunida, que traz todos os primeiros livros da Adélia Prado, e em especial eu estou trazendo poemas do primeiro livro dela, que se chama Pagagem. É um livro que ela lançou pela primeira vez em 1976.
1: Acredito que ali já tem o que é característico dela, que é transformar situações muito simples do dia a dia, do cotidiano, em poesia.
3: Isso. O bonito da Adélia, ela já, o primeiro livro já tinha 40 anos, já tinha uma vivência, né? E ela pega o cotidiano, ela pega o elemento do feminino e traz despido de toda aquela marca que a poesia trazia antigamente, de que musas, infinita beleza. Não, é a mulher de verdade. É a mulher que você tem ao lado. É a mulher que cozinha, que prepara a cama, que vai dar aula, volta para casa, a mulher que fica suada, é a mulher que é gente. E outro elemento também que é muito marcante na Adélia, que é o catolicismo, é a religiosidade. Então, assim, é uma poesia brasileira, contemporânea, belíssima. Não à toa, esse livro, quando foi lançado, ele já veio com a chancela do maior poeta brasileiro de todos os tempos, que é Carlos Drummond de Andrade.
1: Vamos então para o primeiro poema.
3: É o poema que abre e ela já faz uma homenagem a Drummond. Vamos lá. Se chama Com Licença Poética. Quando nasci, um anjo esbelto, desses que tocam trombeta, anunciou: vai carregar bandeira. Cargo muito pesado para a mulher, esta espécie ainda envergonhada. Aceito os subterfúgios que me cabem sem precisar mentir. Não sou tão feia que não possa casar. Acho o Rio de Janeiro uma beleza. E ora sim, ora não, creio em parto sem dor. Mas o que sinto, escrevo, cumpro a sina, inauguro linhagens, fundo reinos, dor não é amargura. Minha tristeza não tem pedigree, já a minha vontade de alegria, sua raiz vai ao meu milavô. Vai ser coxo na vida? É maldição para homem. Mulher é desdobrável. Eu sou.
1: Muito bom. Você falou da religiosidade, você falou de família, mas os temas também que estão muito presentes na poesia dela são corpo e desejo. E a gente vê isso aí que é uma poesia que tem uma alma feminina e feminista muito forte.
3: Exatamente. Imagina, isso aqui foi lançado em 1976. As mulheres ainda estavam conquistando sua própria voz no nosso país. era a época em que se falava de mulher desquitada.
4: Uhum.
3: E a Adé

0: Ela fala por todas as mulheres. Ela já estava muito à frente do tempo. E a poesia dela, aqui ela pega, porque esse poema, a gente tem várias versões dele, mas o primeiro a fazer, falando desse anjo que anuncia o que vai ser o poeta, é o próprio Drummond. Então ela faz uma brincadeira, o que o anjo anuncia para o Drummond vai ser Ghost na vida. A Adélia faz o contrário. Ela diz: não, isso não é maldição para mim, eu sou mulher, eu sou desdobrável. E aí tem uma gama de sentidos e até um pouquinho de erotismo aqui. E toda essa complexidade da essência de uma mulher. Eu amo esse poema. Que poema para se abrir um livro?
1: Então vamos para o segundo poema.
0: Vamos. Antes do nome. Não me importa a palavra, esta corriqueira, que era o esplêndido caos de onde emerge a sintaxe. Os sítios escuros onde nasce o di, o aliás, o ó, o porém e o quê? Esta incompreensível muleta que me apoia. Quem entender a linguagem entende Deus, cujo filho é verbo. Morre quem entender. A palavra é disfarce de uma coisa mais grave, surda muda. Foi inventada para ser calada. Em momentos de graça, infrequentíssimos, se poderá apanhá-la. Um peixe vivo com a mão. Puro susto e terror.
1: Muitas camadas aí, né?
0: E ela falando do fazer poético dela, que é uma coisa que todo poeta faz. Eu falo muito isso aqui, mas é porque poeta adora brincar dessa essência da poesia, de onde nasce a poesia, de onde ela brota. E aqui a Adélia explica um pouquinho que a palavra é fundamental para ela, mas não a palavra encantada. Ela quer ir no cerne da palavra.
1: Vamos para o último poema?
0: Curtinho para a gente trazer o catolicismo de Adélia Prado. Saudação. Ave Maria. Ave, carne florescida em Jesus. Ave, silêncio radioso, urdidura de paciência, onde Deus fez seu amor inteligível. Olha que coisa mais linda, que homenagem à Nossa Senhora que ela faz num poema tão curto e tão profundo.
1: Coisa maravilhosa. Poesia reunida, Adélia Prado, a gente trouxe poemas do primeiro livro dela, Bagagem. Qual editora?
0: Editora Record. Você encontra nas melhores livrarias e encontra online também.
1: Obrigado, Hermes.
0: Eu que agradeço, Anderson. Um grande abraço.
1: E o Autores e Livros de hoje vai ficando por aqui. Obrigado mais uma vez pela sua companhia. A gente volta semana que vem com mais dicas de livros para as crianças. Sou Anderson Mendanha. E essa edição do Autores e Livros contou com produção de Ana Beatriz Santos e Yasmin Gomes, com trabalhos técnicos de Daniel Leite. Até a semana que vem. Boa leitura.
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4: Agora, 5h32 em Brasília.
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4: Um ótimo sábado para você que ouve a Rádio Senado. Eu sou o Thiago Medeiros e sigo em sua companhia apresentando a programação musical de Josimar.

Fernandes. Vamos ouvir Russo Passapusso e Burr.

0: Acabamos de ouvir Mestre Ambrósio, Caçada, Céu, Perfume do Invisível, Russo Passapuço e Burr, Dora. O Senado terá representantes de 13 partidos em 2027. Além de PL, PT e MDB, haverá integrantes de União, PP, PSD, PSB, Novo, Republicanos, PSDB, Podemos, Rede e PDT. A bancada feminina terá 18 representantes em 2027, a maior em um início de legislatura. A composição do Senado ainda pode sofrer alterações após o segundo turno para governador. Senadores em exercício, caso eleitos para outros cargos, poderão abrir lugar para a convocação de suplentes. O PL aparece com a maior bancada projetada para 2027, com 28 integrantes. Em Brasília, 5 horas e 49 minutos.
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3: A Guerra do Paraguai começou após o ditador Solano Lopes invadir o Brasil e durou de 1864 a 1870. Argentinos e uruguaios se uniram aos brasileiros, tendo como principal comandante o Duque de Caxias, também senador do Império. Acusado por adversários de ser lento nas operações, ele se defendeu no Senado.
4: Não há nada mais fácil que indicar planos mais vantajosos depois de os fatos estarem consumados. O mesmo não acontece a quem se acha no teatro das operações, caminhando num país inteiramente desconhecido.
3: Com Caxias no comando, os aliados tomaram Assunção e venceram a guerra.
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6: Fique agora com Beto Renzi e Renato Brás.

0: Encerramos o bloco com Mônica Salmazo, Moro na Roça, Beto Rense e Renato Brás, Rosas para Santa Cruz.
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1: Agora em Brasília, 6 horas.
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Olá, pessoal. Este é o improviso que está no ar. Eu sou o Flávio de Matos, o produtor e apresentador de seu programa de samba e jazz. O jazz brasileiro, feito em Nova York pelo Trio da Paz, abriu o improviso desta noite com a composição de Romero Lubambo, For Donato. Homenagem sempre merecida a um dos grandes criadores da música brasileira e patrono do improviso, João Donato. O Trio da Paz foi formado em 1985 por músicos brasileiros radicados nos Estados Unidos. São eles o violonista Romero Lubambo, o baixista Nilson Mata e o baterista Duduca da Fonseca. Todos têm seus trabalhos solos e se dividem ainda em colaboração e acompanhamento de outros artistas. O ouvinte de improviso já conhece bem o trabalho do trio, várias vezes destacado por aqui. Sempre com exclusividade, porque o grupo não tem nenhum de seus discos lançados no Brasil. O CD que escutaremos hoje se chama 30, lançado nos Estados Unidos em 2016 pelo selo Sorro. O álbum comemora os 30 anos do Trio da Paz. O disco foi indicado ao Grammy de melhor álbum na categoria de jazz latino, concorrendo com o pianista cubano Chucho Valdés, que ganhou o prêmio naquele ano. O exemplar que temos aqui foi passado ao improviso pelo baixista Nilson Mata quando esteve em Brasília tocando com o trio do pianista americano Kenny Barron. E é de Nilson Mata a composição que ouviremos a seguir com o Trio da Paz, Sampa 67. Paulista de nascimento, mas formado no Rio de Janeiro, Mata dedica o tema à sua cidade natal. Depois teremos mais uma peça do álbum 30. A composição dessa vez é do violonista Romero Lubambo. O tema se chama Luísa e foi escrito em homenagem a uma de suas filhas. Entre as duas, vamos ouvir o carioca Rodrigo Lessa com a irreverente Nuguru Fim do Tio Sam. Violonista, compositor, arranjador, Lessa é peça importante em dois grupos musicais que fizeram história no Rio de Janeiro. O Nó em Pingo d'Água, que renovou o Choro na Lapa, e o Pagode Jazz Sardinhas Club, que também esteve e está sempre aqui no improviso. O Guru Fim do Tio Sam é uma parceria de Rodrigo Lessa com o saxofonista Eduardo Neves, seu companheiro no Pagode Jazz, e o letrista Mauro Aguiar. A peça está no disco Fora de Esquadro, produção independente de 2004. Vamos lá!

0: Escutamos Pela Ordem, Sampa 67 com o Trio da Paz, No Gurufim do Tio Sam com Rodrigo Lessa e o Trio da Paz novamente com Luísa. Este é um improviso com sua mistura mais elaborada de samba e jazz.
1: Eleitores que faltaram ao primeiro turno ainda podem votar no segundo turno, dia 25 de outubro, desde que o título de eleitor esteja regularizado. A ausência no primeiro turno deve ser justificada até 3 de dezembro pelo e-título, autoatendimento eleitoral, no site do TSE ou cartório eleitoral. Segundo o Tribunal Superior Eleitoral, 33,4 milhões de eleitores não compareceram às urnas no primeiro turno. No segundo, estão em disputa apenas os cargos de presidente e, dependendo do estado, de governador.
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3: Em Brasília, 6h22.
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0: O improviso está de volta. Eu sou o Flávio de Matos. No programa de hoje temos o jazz brasileiro que o Trio da Paz faz em Nova York há mais de 30 anos. E temos também o moderno samba carioca do violonista Rodrigo Lessa. Rodrigo Lessa é um dos artífices da renascença do choro e do samba na Lapa nos anos 90, lá no Rio de Janeiro. Ele é integrante de dois dos grupos musicais

marcaram aquela época. O grupo de choro Nó em Pingo d'Água e o pagode jazz Sardinhas Club. Como instrumentista e arranjador, trabalhou com todo o primeiro time da música brasileira. Gravou com Paulinho da Viola, Chico Buarque, Ivan Lins, Paulo Moura, João Bosco, Guinga e uma lista enorme. Seu trabalho solo que estamos destacando hoje é o álbum Fora de Esquadro, de 2004. Está centrado nas parcerias com o letrista Mauro Aguiar. A irreverência da dupla lembra as boas épocas das crônicas musicais de João Bosco e Aldir Blanc. Só que ainda mais reforçado na carioquice. Vamos ouvir duas dessas peças que retratam o ambiente do samba no Rio de Janeiro dos anos 90. A primeira é o tema do grupo Pagode Jazz Sardinhas Club, parceria de Rodrigo Lessa, Eduardo Neves e Mauro Aguiar. Depois, o Tizil Pirata, em que a letra joga com a composição de Edu Lobo e Chico Buarque, Nego Maluco, que, por sua vez, faz referência ao clássico do carnaval Nega Maluca, composta por Evaldo Rui e Fernando Lobo, pai de Edu Lobo. As duas músicas de Rodrigo Lessa vamos escutar entremeadas com mais duas do Trio da Paz. A primeira é a composição de Baden Powell, Samba Triste, e a segunda é do baterista do Duca da Fonseca, Flying Over Rio. É o seu samba do avião, composto uma das vezes em que Duduca chegava ao Brasil, voltando dos Estados Unidos. As duas peças estão no álbum 30, que celebra os 30 anos do Trio da Paz. O grupo é formado por Romero Lubambo nos violões, Nilson Mata no baixo e Duduca da Fonseca na bateria. Começamos então com o Pagode Jazz Sardinhas Club.

0: Tivemos primeiro Pagode Jazz Sardinhas Club com Rodrigo Lessa. Depois, o Trio da Paz em Samba Triste de Baden-Powell. Rodrigo Lessa voltou com Tizil Pirado e o Trio da Paz fechou o bloco com Flying Over Rio, de Duduca da Fonseca. Este é o improviso com o melhor do Brazilian Jazz.
1: Agora em Brasília, 6h41.
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0: O improviso volta com o som brasileiro feito em Nova York pelo Trio da Paz. O grupo foi formado em 1985, quando Romero Lubambo e Nilson Mata se mudaram para os Estados Unidos, incentivados por Duduca da Fonseca, que morava lá desde 1975. Duduca já tocava com Astrud Gilberto e abriu seus contatos para os outros dois músicos nos Estados Unidos. Eles integraram logo o New York Samba Band, que acompanhou o flautista Herb Mann em suas excursões pelo mundo. Em paralelo, a química entre os três funcionou e eles desenvolveram esse trabalho conjunto que já dura mais de 30 anos. Para celebrar, Romero Lubambo, Nilson Mata e Duduca da Fonseca entraram no estúdio e gravaram 30, o álbum que foi indicado ao Grammy de Latin Jazz em 2016. Desse álbum, vamos escutar a seguir duas composições do violonista Romero Lubambo. Primeiro, a peça Alana, dedicada a sua outra filha. Depois, Sweeping the Chimney, que ele escreveu vendo os operários escalando a chaminé de sua casa em New Jersey. Entre as duas, uma peça de Rodrigo Lessa, Eduardo Neves e Mauro Aguiar, Samba Castiço, que está no álbum de Lessa, Fora de Esquadro. A música também faz parte do repertório do Pagode Jazz Sardinhas Club, o grupo integrado por Rodrigo Lessa e Eduardo Neves.

0: ouvimos o Trio da Paz em Alana e Sweep in the Chimney. Entre as duas, escutamos Rodrigo Lessa com um Samba Castiço. E até aqui você esteve com o Improviso, um programa de Flávio de Matos, com edição e montagem de André Menezes. No programa de hoje, escutamos peças do álbum do Trio da Paz, que comemora seus 30 anos de existência e se chama apenas 30. Ouvimos também o álbum Fora de Esquadro, de Rodrigo Lessa. O Improviso volta na próxima semana, neste mesmo horário, com mais samba, mais jazz e mais música boa. Abraços a todos e até lá!
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0: Uma criança é aliciada na internet a cada 45 minutos no Brasil, segundo dados do Tribunal de Contas da União, o TCU, apresentados na Comissão de Direitos Humanos do Senado. Para combater esse e outros crimes, a comissão promoveu um ciclo de debates para avaliar o Plano Nacional de Enfrentamento da Violência contra Crianças e Adolescentes, com foco em reforçar os recursos orçamentários para a capacitação de professores e conselheiros.
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2: Em Brasília, 6h59.
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2: Agora em Brasília, 7h.
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1: Esta é a Rádio Senado, uma ótima noite de sábado para você que sintoniza a Rede Senado de Rádio. Sou Raquel Teixeira, a partir de agora fico em sua companhia. Você ouve a programação musical de Josimar Fernandes. Para começar esse bloco tem Plebe Rude.

0: senadora Leane Lemos, do PSB do Distrito Federal, afirmou que 57% das pessoas que seriam beneficiadas pela redução da jornada de trabalho são mulheres, que também enfrentam jornadas de trabalho doméstico e de cuidados com a família. De acordo com a parlamentar, desde 1935, a Organização Internacional do Trabalho fala em 40 horas como a carga ideal a ser alcançada por todos os países. Segundo ela, atualmente, 50% dos países já adotam essa carga horária semanal.
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2: Em Brasília, 7:11. 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
4: Fique agora com Adriana Maciel.

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0: Você ouviu Tereza Cristina e Grupo Semente, A Gente Esquece. Antes, João Nogueira e Marinho Bofa, homenagem ao malandro. Quem abriu o bloco foi Adriana Maciel, A Televisão.
1: Em Brasília, 7h24.
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7: Na sequência, você ouve Chico Science na Nação Zumbi.

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0: Você ouviu Chico Chico, na memória dos caras tortas. Antes teve Cássia Eller, Coroné Antônio Bento, também Chico Sainz, Nação Zumbi, A Praieira. O senador Confúcio Moura, do MDB de Rondônia, defendeu uma atuação política sem radicalização e voltada à solução dos problemas concretos do país. Ele afirmou que o próximo Congresso deve priorizar medidas graduais e destacou a importância da educação, da pesquisa científica e da valorização de professores e pesquisadores. Para Confúcio, governos de diferentes linhas políticas precisam concentrar esforços em fazer o básico bem feito. Ele destacou que é completamente injustificável adotar posturas contrárias ao avanço do conhecimento.
1: Agora em Brasília, 7h38.
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0: Na Rádio Senado você ouve agora Patrícia Bastos.

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1: Em Brasília, 7h46.
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7: Fique agora com o Pepeu Gomes.

0: Acabamos de ouvir Jorge Aragão e Xande de Pilares, Papo Preto. Antes teve Ivete Sangalo, Sorte Grande, também Pepeu Gomes, fazendo música Jogando Bola.
1: Agora em Brasília, 8 horas.
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0: Esta é a Rádio Senado, uma ótima noite de sábado para você. Eu sou Raquel Teixeira, continue em sua companhia e você ouve a partir de agora a programação musical de Carlos Andrade. Para começar o bloco tem Fagner.

0: Ouvimos Felipe Toca, Quinta Quase Sexta, Elba Ramalho, Face e também Fagner, Último Pau de Arara. Após as eleições realizadas no dia 4 de outubro, o presidente do Senado e do Congresso Nacional, Davi Alcolumbre, declarou receber com respeito o resultado das urnas. Em nota destinada à imprensa, ele ressaltou que a democracia exige de todos responsabilidade e serenidade para reconhecer a vontade popular. O presidente do Senado Federal também fez menção ao Amapá, estado que ele representa. Alcolumbre afirmou que continuará trabalhando pelo desenvolvimento, pela segurança e por oportunidades para o estado.
1: Em Brasília, 8 e 12.
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0: Fique agora com Juliana Linhares.

0: Essa foi Rita Lee, Mamãe Natureza. Antes teve Paralamas do Sucesso, Mensagem de Amor. E quem abriu o bloco foi Juliana Linhares, A Palo Seco.
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2: Em Brasília, 8:27.
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16: Na sequência, você ouve Martinho da Vila.

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0: Cruz, Meu Lugar, Alcione, Meu Ébano e Martinho da Vila, Mulheres.
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0: Autor de grandes hits dos anos 1980, Vinícius Cantuária viveu diversas fases na carreira. O músico começou tocando bateria no final da década de 1960. Nascido em Manaus em 1951, Vinícius Cantuária cresceu no Rio de Janeiro e, ainda adolescente, assumiu as baquetas na banda de rock progressivo O Terço. O baterista integrou o grupo até o lançamento do segundo álbum em 1973 e, em seguida, partiu para se tornar um músico acompanhante profissional.
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0: Por volta de 1977, Vinícius Cantuária se uniu a outra banda da terra, grupo que acompanhou uma das fases mais cultuadas de Caetano Veloso. Vinícius o acompanhou como baterista até o disco Uns, de 1983.
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0: E foi Caetano quem gravou o primeiro sucesso de Vinícius Cantuária como compositor. Lua e Estrela se tornou o grande sucesso do disco Outras Palavras, lançado pelo Baiano em 1981. No ano seguinte, Vinícius Cantuária estreou em carreira solo, com um disco homônimo, que alcançou o topo das paradas com a música Coisa Linda.
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0: Em 1984, veio o terceiro álbum, chamado Sutis Diferenças, trazendo o maior sucesso do artista, a música Só Você, que transformou Vinícius Cantuária numa estrela do pop romântico e bombou mais uma vez em 1997, na versão de Fábio Júnior.
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0: Com o sucesso, veio a pressão do mercado, que queria mais hits dentro da mesma fórmula musical. Insatisfeito, Vinícius Cantuária deu mais uma guinada na carreira e se mudou para Nova York em 1994, onde rapidamente se integrou à cena musical local, gravando com nomes internacionais como Arthur Lindsay, David Byrne e Ryuichi Sakamoto.
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0: Nessa nova fase, o compositor abandonou as fórmulas da música pop e mergulhou na bossa nova, no jazz e na música experimental. Em uma série de discos muito elogiados pela crítica, Vinícius Cantuária se reinventou e passou a ser uma referência mundial na fusão de novas sonoridades com a música brasileira.
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0: Agora vamos ouvir o maior sucesso de Vinícius Cantuária, a música Só Você, presente no disco Sutis Diferenças, lançado em 1984.

0: Acabamos de ouvir Vinícius Cantuária com a música Só Você, grande sucesso do multi-instrumentista e compositor em registro do disco Sutis Diferenças, de 1984.
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0: Mulheres vítimas de violência doméstica e familiar em situação de vulnerabilidade social e econômica poderão ter acesso ao Auxílio Recomeço. O benefício de até um salário mínimo será pago mensalmente por até 6 meses, podendo ser prorrogado em caráter excepcional. Pelo projeto, o pagamento poderá ser acumulado com outros programas assistenciais. A proposta, em análise na Comissão de Assuntos Econômicos, determina que o benefício será solicitado pela mulher, pelo representante legal ou concedido de ofício pelo juiz.
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0: Em Brasília, 8h49.
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4: Peço a palavra. Um papo rápido sobre a nossa língua portuguesa.
5: Eu irei fazer assim. Faça como achar melhor, mas eu peço a palavra para lembrar que neste caso de futuro, a norma culta nos dá duas opções. Farei ou vou fazer. Usar o futuro do presente do indicativo com dois verbos é válido, mas aí o verbo auxiliar ir fica no presente e o verbo principal no infinitivo. Vou fazer, vou dormir, vou cantar. Muita gente acha mais bonito, mais chique, colocar o verbo auxiliar no futuro nessa construção. Só que isso é considerado inadequado pelas gramáticas. Então, sempre prefira vou fazer, vai fazer.
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0: Na Rádio Senado você ouve agora a Vanessa da Mata.

0: Você ouviu Cidade Negra, nos barracos da cidade. Antes teve Vanessa da Mata, Vermelho.
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2: 8h59, em Brasília.
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2: Agora em Brasília, 9 horas.
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0: Esta é a Rádio Senado, uma ótima noite de sábado para você. Eu sou Raquel Teixeira, sigo em sua companhia. A gente ouve agora a Capital Inicial.